0: Destaques do dia.
1: Economia brasileira.
0: PIB cresce 0,5% no segundo trimestre do ano.
1: Aumento foi impulsionado pela agropecuária. Márcia Fernandes.
2: O principal crescimento foi impulsionado pelo desempenho da pecuária e da produção de alimentos como café e soja.
0: Mudança no calendário. Começa hoje a escolha do Simples Nacional para o ano que vem.
1: Pequenas empresas têm até 30 de setembro para escolher novo modelo da reforma tributária. Cleide Lopes.
3: Elas poderão optar como irão recolher o imposto sobre bens e serviços e a contribuição sobre bens e serviços.
0: Campanha alerta passageiros sobre consequências de atos de indisciplina em voos e aeroportos.
1: E vamos falar também dos direitos dos viajantes.
0: ANAC Passageiros recebe relatos contra empresas aéreas. Yuri Sherman, gerente da agência, destaca o serviço.
4: É muito importante a gente estimular a utilização da nossa plataforma como uma alternativa mais rápida, mais célere e mais resolutiva até do que o Poder Judiciário.
1: E hoje na apresentação da Voz do Brasil, Luciana Vasconcelos e Luciano Seixas.
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1: O governo reuniu especialistas e gestores para discutir os efeitos das apostas online, nas chamadas bets, na vida dos brasileiros.
0: A ideia é fornecer subsídios para novas medidas na regulamentação do setor.
1: Participaram da primeira reunião entidades ligadas à saúde, indústria, comércio, setor artístico e cultural e crianças e adolescentes.
5: Um dos tópicos foi o impacto das bets na saúde brasileira. A regulamentação da propaganda foi elencada como alternativa a este problema. O ministro da Saúde, Alexandre Padilha, classificou o vício em jogos online como um problema de saúde pública e destacou que o Sistema Único de Saúde oferece atendimento online para ludopatas.
6: Quando a pessoa entra no meu SUS digital, solicita a consulta e começar o plano terapêutico, tem um conjunto de psicólogos e psicólogas que vão atender essa pessoa, pelo menos 10 consultas, depois você pode renovar esse plano para mais 10 consultas, pode continuar a consulta.
5: Leandro Domingos Teixeira, vice-presidente financeiro da Confederação de Bens, Serviços e Turismo, CNC, destacou o impacto das bets sobre o comércio brasileiro e defendeu tributação e limitação do número de plataformas no país.
7: Defendemos uma rigorosa fiscalização sobre os jogos online, ampliando a tributação incidente, já que a atividade que exerce são nocivas à saúde dos apostadores e também à economia popular.
5: Nem as crianças escapam dos riscos envolvendo as apostas online, como destaca Maria Melo, coordenadora do programa Criança e Consumo do Instituto Alana.
8: As plataformas de aposta replicam de forma ainda mais agressiva a mesma lógica de exploração comercial que a gente vê nas redes sociais hoje, que é baseada em desenho viciante, recompensa variável, gamificação e muitas vezes o uso de crianças como vetor de marketing. O uso de influenciadores mirins de até 6 anos de idade.
5: Os participantes da reunião também apresentaram como sugestão a proibição das plataformas de jogos online no país, a criação de programas de saúde mental nas empresas, implantação de estratégias de fiscalização e monitoramento dos sites de aposta, principalmente os legais. As propostas serão estudadas pelo governo e servirão de base para as políticas de regulamentação das bets no país. Reportagem Graziele Bezerra.
0: O produto interno bruto brasileiro cresceu 0,5%.
1: O indicador mede o valor de todos os bens e serviços produzidos pelo país.
2: O Produto Interno Bruto, PIB, que mede a soma de todos os bens e serviços produzidos no país, cresceu 0,5% no segundo trimestre de 2026. Os dados são do Instituto Brasileiro de Geografia e Estatística, IBGE. Foram movimentados 3 trilhões e 400 bilhões de reais no segundo trimestre. O principal crescimento foi no setor agropecuário, impulsionado pelo desempenho da pecuária e da produção de alimentos como café e soja. O coordenador de contas nacionais do IBGE, Ricardo Moraes, detalha os setores que tiveram destaque.
9: O produto interno bruto cresceu 0,5% no segundo trimestre em relação ao primeiro trimestre de 2026. Na série com ajuste sazonal, os maiores destaques foram a extrativa mineral, com crescimento de 3,4%, a agropecuária, com 2,8%, e serviços de informação e comunicação, com crescimento de 2,1%.
2: Entre os demais setores que apresentaram resultados positivos, o setor de serviços cresceu 0,2% e a indústria avançou 0,1% na comparação com o trimestre anterior. A economista Maria de Lourdes Molo explica o que significa esse índice.
10: E é o valor total da produção de bens e serviços finais que são obtidos pelo país em território nacional em determinado período de tempo, geralmente um ano. Em geral, a produção é medida em unidades monetárias. Ele representa tudo que a economia produz, que para essa produção existem empregos, existem salários, existem lucros. As rendas das pessoas são geradas a partir da geração desse produto.
2: Também foi registrado o crescimento do PIB em relação ao ano passado. Na comparação com o segundo trimestre de 2025, o índice teve alta de 2%. Reportagem, Márcia Fernandes.
0: A implantação da reforma tributária está dando mais um passo.
1: A partir de hoje, pequenas empresas devem optar pelo Simples Nacional e a forma de recolhimento do IBS e da CBS em 2027.
0: O prazo vai até 30 de setembro.
3: Micro e pequenas empresas enquadradas no Simples Nacional terão uma nova decisão tributária para tomar ainda em 2026. Entre os dias 1º e 30 de setembro, elas poderão optar como irão recolher o imposto sobre bens e serviços e a contribuição sobre bens e serviços no primeiro semestre de 2027. Pela nova regulamentação, as empresas poderão continuar recolhendo o IBS e o CBS dentro da guia única do Simples Nacional ou optar pelo chamado regime regular, no qual os dois tributos serão calculados e pagos separadamente. A escolha pelo regime regular não significa sair do Simples Nacional. A empresa continuará no regime simplificado para os demais tributos, mas seguirá regras próprias para calcular e pagar o IBS e CBS. A microempresária do ramo de alimentação do Rio Grande do Sul, Carolina Kader, disse que ainda não fez a opção, mas vai decidir com o seu contador a melhor opção.
11: Eu acho que para isso a gente tem que ter, enquanto empresário, orientação contábil, assim, né? Para poder fazer essa escolha e optar pela melhor forma de fazer essa declaração tributária.
3: O contador Reginaldo Moraes da Silva destaca a importância dessa opção.
12: O IBS, o CBS, ele vem com a reforma tributária, tá? Está mudando dois impostos, o PIS e o COFINS. Eles deixarão de existir num processo de transição a partir do ano que vem. E aí, o que acontece? Com essa mudança, o IBS e o CBS, que é o IBS, que é o de serviço, e o CBS, que é o de comércio, basicamente, né? A gente vai conseguir aproveitar crédito dos nossos fornecedores.
3: As empresas que fazem parte do Simples Nacional continuarão enquadradas automaticamente. Reportagem Cleide Lopes.
0: Para o empresário individual, não mudou o prazo. O período de solicitação de opção para se tornar ou permanecer sendo MEI permanece em janeiro.
1: E se você tem dúvidas, acesse ainda o site gov.br/Receita Federal.
0: E uma dica, no YouTube da Receita tem um vídeo que pode ajudar o pequeno empresário na hora da escolha.
1: Empresas brasileiras que tiveram as exportações afetadas pelas novas tarifas dos Estados Unidos podem ter mais tempo para cumprir compromissos tributários.
0: O Ministério do Desenvolvimento, Indústria, Comércio e Serviços regulamentou a prorrogação por mais um ano do chamado drawback suspensão.
1: O regime suspende o pagamento de tributos na compra ou importação de insumos usados na produção de bens destinados à exportação.
0: Na prática, a empresa assume o compromisso de exportar o produto dentro de um prazo determinado. E é justamente esse prazo que poderá ser ampliado.
1: Só no mês de julho, a aviação civil brasileira registrou quase 12 milhões de viajantes em voos nacionais e internacionais.
0: Desse total, cerca de 9 milhões e 100 mil foram em voos domésticos, um crescimento de 1,9% em relação ao mesmo período do ano passado.
1: E é nesse cenário, com tanta gente viajando para dentro e fora do país, que foi lançada a campanha para alertar passageiros sobre consequências de atos de indisciplina em voos e aeroportos.
0: Para se ter uma ideia, o Brasil registrou 881 casos de indisciplina no transporte aéreo entre janeiro e junho deste ano.
1: 154 episódios estão inseridos em categoria 3 de resolução da ANAC, Agência Nacional de Aviação Civil. Isso significa que a ocorrência pode comprometer a segurança operacional.
0: Para conhecer melhor a resolução da ANAC, que cria regras para atos de indisciplina nos aeroportos e a bordo, vá em pareceexagero.com.br.
1: Agora a gente vai falar sobre os direitos dos passageiros. E a ferramenta ANAC Passageiros, que ajuda a orientar usuários e mediar reclamações contra companhias aéreas.
0: Sobre o assunto, conversamos com Yuri Sherman, gerente de regulação das relações de consumo da ANAC. Acompanhe. Olá, nós estamos com Yuri Sherman, gerente de regulação das relações de consumo da ANAC. Boa noite, muito obrigada pela sua presença aqui na Voz do Brasil.
4: Boa noite, Luciana.
0: Yuri, vamos começar falando qual é o papel da ANAC na proteção dos passageiros.
4: Obrigado pela oportunidade de esclarecer, Luciana. Essa nossa atuação, ela se dá por duas frentes. Tá? Uma frente voltada a garantir um ambiente econômico favorável à vinda de novas empresas, para que a gente tenha mais concorrência no nosso setor. E no fim do dia, mais concorrência é bom para o consumidor, né? Gera mais oferta de serviços, mais oferta de produtos, mais opções de tarifas para os passageiros. E a gente tem uma segunda frente, que é diretamente voltada à garantia de direitos essenciais aos passageiros. Isso se dá não só por meio da nossa norma, mas pela nossa atuação fiscalizatória, né? Onde a gente tem ali uma atuação nos aeroportos, a gente acompanha remotamente também o cumprimento dos deveres das empresas. A gente tem também uma atuação de educação para o consumo, né? Para que os passageiros conheçam seus direitos, conheçam seus deveres. E ainda nessa linha de garantir direitos, a gente cria um ambiente propício a resolução de conflitos de consumo.
1: Como é que a agência tem atuado para prevenir problemas e estimular a solução desses possíveis conflitos?
4: Num primeiro momento, Luciano, por meio da fiscalização, né? Por meio da fiscalização que a gente vai ali a campo, né? Que as empresas veem que a gente está atuante, né? Que a gente está ali acompanhando o que elas estão fazendo. As empresas veem que cumprir as regras é fundamental, né? É necessário. Agora, o transporte aéreo, ele é muito complexo, né? Tem várias complexidades no transporte aéreo e, por isso, intercorrências podem acontecer. No caso de intercorrências, você só fiscalizar, você só punir, não resolve os problemas individuais, né? E é daí que vem a nossa atuação voltada à resolução de conflitos. E a gente faz isso tanto pelo monitoramento do saque das empresas, né, vendo como que as empresas estão respondendo ali no saque, como que os atendentes das empresas estão preparados para responder às demandas dos passageiros. E a gente faz isso também por meio de uma plataforma de resolução de conflitos, que é o ANAC Passageiro.
0: Bem, Yuri, falando em conflitos, nós ouvimos alguns passageiros que tiveram problemas durante a viagem. Uma delas foi a Amanda Evangelista, que teve problema com a bagagem. Vamos ouvir?
13: Oi, meu nome é Amanda, eu tenho 35 anos, sou residente de Brasília. Recentemente, voltando de Foz do Iguaçu, no Paraná, eu despachei a minha mala pela companhia aérea e, chegando no destino, chegando em Brasília, eu verifiquei que itens da minha mala, como perfume, tinham sido roubados, furtados de dentro da minha mala, enquanto a mala estava sob responsabilidade da companhia aérea e do aeroporto, já que ela não estava comigo. Eu queria saber o que fazer nesses casos.
0: Yuri, o que a gente pode falar para a Amanda?
4: Bom, em primeiro lugar, a gente está diante de um cometimento de um crime, né? Então é imprescindível que a Amanda registre a ocorrência policial, né, para que tenha a devida apuração policial. E registrada a ocorrência, ela precisa fazer um protesto junto à empresa aérea na primeira oportunidade. Né? Então, assim que ela verificou que tinha algum item faltando na sua bagagem, ela faz o protesto junto à empresa aérea e aguarda a resolução. Caso a empresa não resolva o problema, né, considerando que a empresa tem a obrigação de reembolsar por esses itens surrupiados, né, pela violação da bagagem, aí a Amanda pode registrar uma reclamação na plataforma ANAC Passageiro e lá a empresa vai responder e a ANAC também vai monitorar toda essa situação em âmbito coletivo, né?
1: Tá certo. Tem também aqui a reclamação da Ana Cláudia Ferraz sobre atrasos de voos. Vamos ouvir.
14: Oi, meu nome é Ana Cláudia Ferraz, moro em Rio Branco, no Acre. Recentemente tive um problema num voo que a gente teria que embarcar meia-noite, né, no horário Acre, e embarcamos, só que permanecemos 3 horas dentro da aeronave, porque a aeronave apresentou problemas. Depois de 3 horas, eles cancelaram o voo, e no cancelamento do voo eles não ofereceram hotel, nem lanche, nem alimentação, e só conseguimos chegar em casa 6 horas da manhã. E nesse caso, como que a gente procede?
4: No caso de atraso de voo, a partir de 1 hora, a empresa é obrigada a fornecer facilidades de comunicação, a partir de 2 horas é obrigada a fornecer alimentação e a partir de 4 horas a empresa é obrigada a fornecer hotel, hospedagem para quem não for residente naquela localidade do atraso. Né? Então, ainda que nessa situação a passageira estivesse dentro da aeronave, né, e permanecido lá durante 3 horas, depois de 2 horas, a empresa deveria ter fornecido essa assistência material de alimentação e, resolvida ali a questão da reacomodação em outro voo, deveria encaminhar os passageiros ou para o hotel, né, para que aguardasse ali, né, como, pelo que eu entendi, houve pernoite, ou encaminhar os passageiros para sua residência e depois também custear o retorno do passageiro até o aeroporto.
0: E agora ela pode fazer uma reclamação no ANAC Passageiros?
4: É imprescindível que ela faça uma reclamação no ANAC Passageiro, tá, Luciana? A nossa plataforma é uma plataforma que propicia a resolução de conflitos individuais. Então ela vai registrar uma reclamação, a empresa vai ter até 10 dias para responder e depois disso o passageiro vai avaliar como que foi essa resposta da empresa. E a ANAC está ali nos bastidores acompanhando tudo, né, vendo como que em âmbito coletivo se dá essa atuação das empresas, onde que as empresas estão pecando, como que a gente vai utilizar aquilo para direcionar nossos esforços fiscalizatórios. E a gente tem tido resultados positivos com a plataforma, né, resultados que a gente precisa compartilhar, né, coisa de 80% de resolutividade, um tempo médio de resposta pelas empresas na casa de 4 dias. Então é muito importante a gente estimular a utilização da nossa plataforma como uma alternativa, né, mais rápida, mais célere e mais resolutiva até do que o Poder Judiciário.
1: É um aplicativo ou um endereço na internet?
4: A gente tem a versão web, né, do ANAC Passageiro, e a gente tem a opção de acesso também por meio do Super App da ANAC. Os dois são possíveis. Então, entrando ANAC Passageiro, gov.br/ANAC Passageiro, o passageiro entra lá na nossa plataforma, consegue se informar sobre seus direitos e consegue registrar a sua reclamação.
0: E é mais fácil, fica mais rápido resolver os problemas?
4: Muito mais rápido. A gente tem informação clara, com linguagem simples. As empresas, como eu disse, né, têm respondido num tempo muito ágil, né, com um índice de resolutividade que a gente tem considerado satisfatório. Então, agradeço aí pela oportunidade de compartilhar a nossa plataforma.
1: Muito bem, nós conversamos com Yuri Sherman, gerente de regulação das relações de consumo da ANAC, aqui na Voz do Brasil. Muito obrigado por sua presença.
4: Obrigado a vocês pela oportunidade.
0: Será realizado o dia C de capacitação destinado a profissionais de segurança pública que atuam na prevenção e enfrentamento da violência contra a mulher.
1: A formação será realizada presencialmente nas 27 capitais do país, com transmissão simultânea para 80 municípios.
0: A medida integra um pacote de medidas anunciadas nessa semana, ainda dentro do Agosto Lilás, que teve como objetivo conscientizar a população sobre a importância da proteção de mulheres e meninas no país.
1: Além da qualificação, foram assinadas 2 portarias. É o que vamos ouvir agora na reportagem de Luciana Colares, de Holanda.
15: A primeira portaria contou com a adesão de todos os estados e do Distrito Federal e estabelece a Secretaria Nacional de Segurança Pública como responsável pela avaliação dos planos estaduais e distrital de combate à violência contra a mulher. A elaboração caberá aos entes federativos, para Michele Gonçalves dos Santos, diretora de ensino e pesquisa da Senasp, a medida contribui para a execução das políticas públicas na área.
16: Reforça a objetividade e a transparência da avaliação desses planos estaduais e distrital, planos esses que são instrumentos bastante efetivos e fundamentais para o planejamento e para a execução das políticas de enfrentamento da violência contra mulheres e meninas em todo do país. Assegura também uma aplicação mais transparente, mais célere e eficaz dos recursos do Fundo Nacional de Segurança Pública para esse fim.
15: A segunda portaria institui um grupo de trabalho para a elaboração de um protocolo nacional de atendimento às vítimas de violência sexual. A ideia é um atendimento mais qualificado em todas as delegacias do país. Além disso, foi anunciado um dia de capacitação em 2 de setembro, chamado de Dia C, destinado a profissionais de segurança pública nas 27 capitais do país. O ministro da Justiça e Segurança Pública, o

0: nas 27 capitais do país. O ministro da Justiça e Segurança Pública, Wellington Lima, falou sobre a importância dessa articulação institucional.
1: A violência contra as mulheres não pode ser enfrentada por uma instituição isoladamente. Portanto, estabelecemos os parâmetros, produzimos conhecimento, capacitamos os profissionais e integramos as instituições.
0: Também foi lançada uma publicação da Escola Nacional de Segurança Pública sobre o tema, que reúne evidências para o enfrentamento às violências de gênero, ainda em celebração às 2 décadas da Lei Maria da Penha. Reportagem Luciana Colares de Holanda.
2: Dicas do Enem.
3: Meu nome é Caroline Santos e a minha dúvida é: como melhorar o meu repertório para a redação?
4: Quem responde pra gente é Juliana Bessa, professora de Sociologia. Vamos ouvir.
5: Galera, para a prova do Enem, é importante a gente pensar que a gente tem 3 sociólogos importantes, o Durkheim, o Max Weber, o Karl Marx. Mas é importante que você consiga aplicar as ideias deles aos outros temas que são importantes, assim, como cidadania, movimentos sociais, desigualdade social e também política, poder e Estado. São mais ou menos esses temas que você vai ver na prova do Enem. E é importante também pensar que esses temas dentro, por exemplo, de movimento social, você vai encontrar também na redação. Na redação, nos últimos anos do Enem, a gente teve temas como a questão de desafios para a população negra, para os povos indígenas, a questão das mulheres também, a invisibilidade do trabalho feminino. Então, essas são grandes áreas, mas a gente pode pensar vários temas aí dentro.
4: A prova de redação do Enem será realizada no dia 8 de novembro. 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
6: A Companhia Nacional de Abastecimento, a CONAB, recebe até amanhã propostas para o fornecimento de 5.368 cestas de alimentos.
4: Elas serão destinadas a famílias indígenas do Rio Grande do Sul e Santa Catarina em situação de insegurança alimentar e nutricional.
6: A adesão pode ser feita de forma 100% digital, como explica Everton Santos, diretor de Normas e Sistemas de Logísticas do Ministério da Gestão e da Inovação em Serviços Públicos.
7: Agricultores familiares, cooperativas e associações já podem acessar o site do Contrata Mais Brasil, conferir o edital e participar. Basta fazer o cadastro na plataforma, informar quais alimentos pode fornecer, escolher a oportunidade e enviar a proposta. Tudo em um só lugar.
4: E atenção, os interessados na venda de alimentos devem acessar o site contratamaisbrasil.sistema.gov.br. Vamos repetir? Contratamaisbrasil, tudo junto, .sistema.gov.br.
6: E essas foram as notícias do Governo Federal.
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6: Com produção da empresa Brasil de Comunicação.
4: Fique agora com as notícias do Poder Judiciário e do Congresso Nacional. Uma boa noite.
6: Boa noite para você e até amanhã.

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1: Você vai ouvir agora notícias do Poder Judiciário.
2: Presidente do STF abre seminário internacional que discute desafios do uso da inteligência artificial no judiciário.
3: Relator no STJ mantém prisão preventiva de tenente-coronel da Polícia Militar de São Paulo, acusado de matar esposa.
2: TSE lança plataforma para combater a desinformação durante o processo eleitoral.
3: Boa noite, eu sou Leandro Bezerra.
2: Eu sou Walter Lima.
3: Supremo Tribunal Federal abre segundo seminário Brasil-Itália da Rede Internacional sobre Sistemas de Justiça e Democracia.
2: O encontro discutiu os impactos da inteligência artificial no judiciário. Marta Ferreira.
4: Na abertura do evento, o presidente do Supremo Tribunal Federal e do Conselho Nacional de Justiça, ministro Edson Fachin, citou riscos concretos do uso da inteligência artificial que desafiam a magistratura, como citações jurisprudenciais inexistentes, vieses discriminatórios reproduzidos a partir de base de dados históricos e a opacidade

0: dos modelos. Na avaliação do ministro, porém, a resposta a esses riscos não pode paralisar a inovação.
1: O caminho parece-nos ser o da experimentação supervisionada, ambientes controlados, registro de ferramentas certificadas, formação obrigatória da magistratura, comitês técnicos e éticos permanentes.
0: A agenda internacional continua amanhã e quinta-feira, com a 17ª Jornada Ítalo-Hispano-Brasileira de Direito Público. O encontro reúne no STF pesquisadores e especialistas dos três países para o intercâmbio acadêmico e a análise comparada de questões relacionadas ao direito constitucional e ao direito público.
2: O ministro do STJ, Reinaldo Soares da Fonseca, manteve a prisão preventiva do tenente-coronel da Reserva da Polícia Militar de São Paulo, Geraldo Leite Rosa Neto.
3: O PM é acusado de matar a esposa, também policial militar, Fátima Uchoa.
4: Pela investigação, em 18 de fevereiro deste ano, na capital paulista, Geraldo teria atirado na cabeça da companheira após discutirem. Depois, teria deitado o corpo dela no chão e alterado a cena do crime para simular suicídio, colocando a arma do crime na mão da vítima. Em abril, o ministro Reinaldo Soares da Fonseca definiu a competência do Tribunal do Júri para julgar a ação penal. E agora, ao negar a liminar, que é uma decisão provisória, o relator no STJ destacou que a prisão cautelar é necessária diante do risco de interferência na produção das provas e dos indícios de que o militar teria tentado alterar a cena do crime. O julgamento definitivo do habeas corpus caberá à quinta turma do STJ.
2: TSE lança plataforma para combater a desinformação durante as eleições.
3: A iniciativa reúne orientações para auxiliar no enfrentamento de conteúdos falsos. Guilherme Firmino.
5: O TSE lançou nesta terça-feira a plataforma TSE Facilita, Plataformas Digitais em Ação. A ferramenta facilita o acesso a informações e orientações sobre a atuação da Justiça Eleitoral e das empresas de tecnologia no combate à desinformação. Para o presidente do TSE, ministro Cássio Nunes Marques, o tribunal e as plataformas têm atribuições e capacidades que se complementam no enfraquecimento aos desafios do ambiente digital. A expectativa é que a ampla divulgação dos materiais contribua para dar mais efetividade às decisões da Justiça Eleitoral.
2: Justiça Federal condena homem que compartilhava na internet imagens de abuso sexual infantil.
3: A denúncia foi apresentada pelo Ministério Público Federal, Sabrine Menezes.
6: Segundo as investigações, o homem armazenava no celular e no computador 237 vídeos e imagens com cenas de conteúdo sexual envolvendo crianças e adolescentes. O material foi disponibilizado na nuvem em três ocasiões durante o ano de 2021. O homem foi condenado a 4 anos e 9 meses de prisão em regime semiaberto, além de multa. A sentença da Justiça Federal em São José dos Campos destacou ainda que o acusado tentou esconder a própria identidade com o uso de dados fictícios nos sites e e-mails para não ser incriminado. Ele foi condenado pelos crimes de distribuição e compartilhamento e posse e armazenamento de conteúdo sexual envolvendo crianças e adolescentes, mas poderá recorrer em liberdade.
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2: A você uma boa noite.
3: E até amanhã.
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9: Eu sou Paula Groba.
10: E eu sou Humberto Pinheiro.
9: E estes são os destaques de hoje do Jornal do Senado, que começa agora.
10: Vacina contra herpes zóster poderá ser oferecida gratuitamente pelo SUS.
9: Novo piso salarial de médicos e dentistas avança e segue para o plenário.
10: Senado aprova indicação de Rodrigo Pacheco para vaga de ministro do Tribunal de Contas da União.
9: Boa noite.
10: Boa noite.
9: Avançou no Senado a proposta que define a implementação gradual do novo piso salarial de médicos e cirurgiões dentistas ao longo de 3 anos.
10: A proposta foi aprovada pela Comissão de Assuntos Sociais e agora segue em regime de urgência para votação no plenário do Senado. As informações com o repórter Márcio Maturana.
11: O novo piso salarial de R$ 13.662 para médicos e cirurgiões dentistas com jornada de 20 horas semanais, vai ser aplicado gradualmente ao longo de 3 anos. 40% do valor a partir de 1º de janeiro de 2027, 70% em 2028 e 100% em 2029. Esse é o conteúdo de uma emenda da senadora Tereza Leitão, do PT de Pernambuco, aprovada nesta terça-feira pela Comissão de Assuntos Sociais. O relator foi Fernando Dueire, do PSD de Pernambuco.
12: A implementação gradual do piso assegura que esses empregadores se adaptem de forma planejada, sem demissões e sem interrupção de serviços essenciais.
11: O projeto já tinha sido aprovado nas comissões, mas recebeu emendas no plenário do Senado e, por isso, voltou aos colegiados. Na rede privada, o piso vai ser atualizado todo ano com base no IPCA, em vez de seguir o aumento do salário mínimo geral, como é atualmente. Na rede pública, o reajuste vai seguir leis específicas de cada unidade da federação, sendo que estados e municípios não vão precisar arcar com o aumento, porque o custeio será do Fundo Nacional de Saúde. O texto estabelece também que o trabalho noturno e as horas extras vão valer 50% a mais que o piso, em vez dos 20% para trabalho noturno e 25% para horas extras. Além disso, o projeto mantém o direito a 10 minutos de repouso para cada 90 minutos de trabalho e reforça que a chefia de serviços médicos ou odontológicos deve ser feita por profissionais habilitados nessas áreas.
9: E a comissão mista que analisa a chamada MP da taxa das blusinhas adiou para esta quarta-feira a reunião para a votação da proposta. O colegiado volta a se reunir nesta quarta-feira às 10 da manhã.
10: O presidente deputado Reginaldo Lopes e a relatora senadora Leila Barros ainda buscam um acordo sobre o texto. A medida zera o imposto de importação para compras internacionais de até $50. A MP perde a validade no dia 8 de setembro.
9: O Senado aprovou a indicação do senador Rodrigo Pacheco para o cargo de ministro do Tribunal de Contas da União, o TCU. A votação ocorreu em regime de urgência após articulação de lideranças partidárias.
10: Pacheco vai ocupar a vaga deixada por Bruno Dantas. Ele renunciou ao cargo nesta segunda-feira. Os detalhes com o repórter Douglas Castilho.
13: Com o rito especial, a indicação foi direto ao plenário, onde parlamentares exaltaram a atuação de Rodrigo Pacheco como presidente do Congresso em momentos delicados da história recente do país, como na CPI da Covid-19 e nos atos de 8 de janeiro. Após o resultado da votação, que se deu por 63 votos a favor e 4 contra, Rodrigo Pacheco agradeceu ao autor da indicação, presidente Davi Alcolumbre, aos companheiros de parlamento e falou da importância do papel a ser desempenhado.
14: Eu sei o que representa um Tribunal de Contas num país em que os recursos são escassos. Quando se fala de recursos públicos e de gastos públicos, todo cidadão tem o dever de cuidar e de zelar pela aplicação do recurso público e tem o dever de se permitir fiscalizar por um controle externo que é desempenhado pelo Congresso Nacional com auxílio do Tribunal de Contas da União.
13: O projeto de decreto legislativo de indicação do senador agora será encaminhado à Câmara dos Deputados, onde o nome de Pacheco também passará por análise e votação.
9: E nesta quarta-feira, a Comissão de Constituição e Justiça pode votar a proposta que reduz a jornada de trabalho para 40 horas semanais e acaba com a escala 6x1. Um dos favoráveis ao texto é o senador Paulo Paim, do PT do Rio Grande do Sul.
10: O parlamentar citou experiências no Brasil e em outros países que, segundo ele, mostram que a redução da jornada pode melhorar a qualidade de vida dos trabalhadores sem reduzir a produção. Paim fez um apelo para que a proposta seja votada pelos senadores e enfatizou que o fim da escala 6x1 deve ser visto como uma pauta nacional e não partidária. O texto já foi aprovado pela Câmara dos Deputados.
15: Alguns tentam embaralhar esse debate e dizem que o fim da escala 6x1 é uma questão eleitoral. Não é. Eleição passa, a vida da nossa gente fica. Essa é uma causa maior, é uma causa do país, é uma causa humanitária. E por isso, repito, a PEC 221 não tem dono. Não é de partido nenhum, ela é do povo brasileiro.
9: Já o senador Hermes Klan, do PL de Santa Catarina, defendeu responsabilidade e negociação coletiva no debate sobre o fim da escala 6x1. Ele disse que uma regra única pode não atender a todos os setores.
10: Segundo Klan, a redução da jornada com manutenção dos salários pode elevar o custo da hora trabalhada, afetando contratações, investimentos e preços. O senador também alertou para o risco de o trabalhador precisar de uma segunda renda.
16: É preciso também ter coragem para dizer que uma pauta legítima não pode ser transformada em bandeira eleitoral. É muito fácil anunciar, vamos reduzir a jornada, vamos dar mais descanso. Isso rende aplausos. O difícil é responder, quem vai pagar a conta? Quantos empregos serão afetados? Quanto vai aumentar os custos das empresas? Qual será o impacto sobre os preços?
9: Incitar ou induzir a prática de crimes em locais como escolas, universidades e centros de compras poderá render penas mais duras.
10: A Comissão de Segurança Pública aprovou o projeto que amplia a punição para esse tipo de conduta. A proposta agora segue para a Comissão de Constituição e Justiça. Repórter Bruno Lourenço.
17: O Senado aprovou o projeto de lei que tipifica o crime de massacre. A Comissão de Segurança Pública do Senado aprovou a proposta com normas gerais sobre segurança escolar. E agora a CSP votou a iniciativa que pune a incitação ou induzimento a crimes contra a paz pública. A relatora, senadora professora Dorinha Seabra, do União do Tocantins, diz que as propostas têm como objetivo reprimir e prevenir atentados, principalmente a instituições de ensino.
18: Os projetos em questão têm como objetivo reprimir e prevenir atentados a instituições de ensino, como os que ocorreram em um passado recente, podendo ser citados aqueles na Escola Estadual Tomásia Montoro, em São Paulo, e na creche Bom Pastor, no município de Blumenau, onde crianças e professores foram covardemente feridos e mortos.
17: O texto, que vai à Comissão de Constituição e Justiça, prevê que se da incitação pública resultar a efetiva prática do crime, a pena será aumentada de 3 a 6 meses e multa para 6 meses a 2 anos e multa. Se o chamamento ao crime for feito por meio da internet, a punição pode aumentar para até o dobro.
9: E a vacina contra o herpes zóster poderá ser oferecida gratuitamente pelo SUS a pessoas com mais de 50 anos.
10: O esquema a ser oferecido é de 2 doses. A proposta segue agora para a Câmara dos Deputados. Repórter Márcio Maturana.
19: A proposta recebeu parecer favorável da senadora Damaris Alves, do Republicanos do Distrito Federal.
20: A vacina Comirnaty já possui registro sanitário no Brasil e a indicação para adultos a partir de 50 anos para indivíduos imunocomprometidos.
19: A vacinação também vai ficar disponível para maiores de 18 anos com imunossupressão ou outra condição clínica que comprometa o sistema imunológico. O herpes zóster provoca lesões na pele, dor nos nervos, ardor, coceira e febre. É causado pelo mesmo vírus da catapora, que pode ficar adormecido durante toda a vida e ser reativado em adultos ou em pessoas com sistema imunológico comprometido, como no caso de doenças crônicas, câncer ou transplante.
21: Portal e-Cidadania. 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
10: Edição de Paula Groba e trabalhos técnicos de Eliseu Caires, o Jornal do Senado fica por aqui. Acompanhe agora as notícias da Câmara dos Deputados. Boa noite.
9: Boa noite e até amanhã.
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23: Câmara aprova financiamento para motoristas de aplicativo e taxistas.
24: Deputados prorrogam incentivos para doações de combate ao câncer.
23: Parlamentares apoiam discussão sobre o fim da escala de trabalho 6x1.
25: Boa noite. Jandira Fegali, do PCdoB do Rio de Janeiro, enumera as principais pautas em discussão no Congresso. Entre elas, o fim da escala de trabalho 6x1 e a proposta que amplia a participação da União na política de segurança pública. Ela cita ainda projetos sobre terras raras e minerais críticos.
23: Jandira Fegali também defende a isenção de impostos para compras internacionais de até 50 dólares. De acordo com a deputada, essas matérias estão entre as prioridades do Congresso no trabalho de esforço concentrado antes da das eleições de outubro.
25: Alencar Santana, do PT de São Paulo, defende a redução da jornada de trabalho para 40 horas semanais, sem redução de salário, e o fim da escala 6x1. A proposta deve ser analisada pelo Senado e, segundo o deputado, representa uma medida de proteção aos trabalhadores.
23: Alencar Santana sustenta que a mudança pode melhorar a qualidade de vida dos trabalhadores com mais tempo para descanso, convivência familiar e cuidados com a saúde. O parlamentar também destaca a importância de avançar na votação da proposta no Congresso.
25: De acordo com Maria do Rosário, do PT do Rio Grande do Sul, o fim da escala 6x1 é uma pauta histórica para os trabalhadores brasileiros. Segundo a deputada, a medida garante mais tempo de descanso, estudo e convívio familiar, especialmente para as mulheres.
23: Maria do Rosário também critica o empenho da oposição contra uma medida que, segundo ela, beneficia a classe trabalhadora. Na visão da parlamentar, ao tentar derrotar o fim da jornada 6x1, a oposição não atinge apenas o governo, mas impõe um retrocesso à classe trabalhadora.
25: Tadeu Venere, do PT do Paraná, acredita que a aprovação do fim da escala 6x1 é uma conquista histórica para os trabalhadores. Ao rebater a oposição à proposta, o deputado sustenta que a medida representa apenas o exercício do direito ao descanso, ao estudo e ao convívio familiar.
23: No entendimento de Tadeu Venere, os congressistas que tentam adiar o debate sobre a redução da jornada de trabalho demonstram menosprezo pela qualidade de vida da população mais vulnerável.
25: Márcio Gerri, do PCdoB do Maranhão, classifica o fim da escala 6x1 como um avanço no mundo do trabalho. O congressista ressalta o grande suporte popular ao tema e afirma que posicionamentos em contrário no Congresso não serão capazes de alterar esse apoio.
23: Para Márcio Gerri, a mudança em análise no Senado trará mais qualidade de vida com tempo para o convívio familiar, o lazer e a formação profissional. Ele recomenda acompanhar cada voto dos senadores para conhecer quem defende os direitos dos trabalhadores.
22: Trabalho.
25: A Câmara aprovou um projeto que regulamenta o exercício da profissão de psicopedagogo. O repórter Antônio Vital explica o que ficou definido na medida.
0: O plenário da Câmara aprovou o projeto já aprovado pelo Senado que regulamenta a profissão de psicopedagogo ou psicopedagoga. O texto aprovado recebeu parecer favorável da deputada Franciane Baier, do Republicanos do Rio Grande do Sul. Entre outras medidas, estabelece os requisitos para o exercício da atividade, como a exigência de diploma de graduação em psicopedagogia com estágio prático obrigatório. Mas cria regras de transição que permite que profissionais graduados em psicologia, pedagogia, licenciatura ou fonoaudiologia também exerçam a profissão, desde que tenham concluído curso de especialização na área com duração mínima de 600 horas. A proposta também prevê que quem já exerce ou tenha exercido a atividade poderá continuar a atuar na área. O projeto define a psicopedagogia como uma atividade que envolve avaliação e a intervenção em processos de aprendizagem. Quem exerce a profissão trabalha com crianças, adolescentes e outras pessoas que apresentem dificuldade para aprender. A relatora explicou que a atuação não se limita ao desempenho escolar. Dificuldades de aprendizagem podem decorrer de outros fatores, inclusive cognitivos, emocionais e sociais. O projeto foi aprovado de maneira simbólica, sem votos contrários, e a votação foi acompanhada das galerias do plenário da Câmara por representantes da categoria de todo o país. Para o deputado Rodrigo Hollenberg, do PSB do Distrito Federal, psicopedagogos e psicopedagogas são fundamentais para garantir os direitos de quem tem dificuldade de aprendizagem.
1: Essa Câmara hoje vai fazer justiça a uma categoria extremamente importante, eu diria indispensável, para garantir o aprendizado de nossas crianças, mas não apenas de nossas crianças. Como presidente da Comissão de Defesa dos Direitos das Pessoas com Deficiência, eu entendo que esse projeto é absolutamente indispensável para garantir que pessoas com dificuldade de aprendizado possam garantir um aprendizado adequado a partir desse apoio promovido pelos psicopedagogos ou pelas psicopedagogas.
0: Por ser uma atividade interdisciplinar, o projeto deixa claro que o exercício da psicopedagogia não pode ser confundido com o dos profissionais de saúde e educação. O projeto obriga ainda o sigilo profissional e, ao contrário de outros projetos que tratam do exercício de profissões, dispensa a necessidade de um conselho profissional. O projeto que regulamenta a profissão de psicopedagogo ou psicopedagoga seguiu para a sanção presidencial e pode virar lei. Da Rádio Câmara de Brasília, Antônio Vital.
22: Economia.
23: De acordo com Cobalcini, do MDB de Santa Catarina, as sobretaxas de até 37,5%

0: e baseada no manejo de florestas plantadas. Para ele, as sanções norte-americanas foram aplicadas sem critérios técnicos.
1: Heitor Xu, do PSD do Rio Grande do Sul, defende reduzir a carga tributária sobre o tabaco e combater o contrabando. Segundo ele, o setor gera empregos a milhares de agricultores e a centenas de milhares de trabalhadores, sendo fonte de emprego, renda e arrecadação.
0: Heitor Xu pede também regras para dispositivos eletrônicos para fumar e a produção nacional. Para ele, legalizar a cadeia produtiva nacional e ampliar a fiscalização podem atrair novas fábricas para o país, gerar mais empregos e elevar a arrecadação, especialmente para seu estado.
1: Transportes. A Câmara aprovou uma medida provisória que permite o uso de 30 bilhões de reais para financiar carros novos para motoristas de aplicativo e taxistas. O repórter Antônio Vital acompanhou a votação.
2: A Câmara dos Deputados aprovou medida provisória que autoriza o governo federal a destinar até 30 bilhões de reais para financiar veículos novos para motoristas de carros de aplicativo, taxistas, cooperativas de taxistas e empresas de transporte escolar. A medida provisória faz parte do programa Move Brasil. Além de ampliar o crédito e permitir a renovação da frota, o texto final aprovado, apresentado pela relatora, a deputada Amanda Gentil, do PP do Maranhão, permite o uso do Fundo de Investimento em Infraestrutura Social, gerido pela Casa Civil da Presidência da República. O fundo poderá financiar a troca de veículos que contribua para reduzir custos ambientais, sociais ou econômicos do transporte urbano. Pode arcar ainda com recursos para financiar o seguro do veículo, itens de segurança destinados a profissionais mulheres e até mesmo custos de cartório. Um dos objetivos é estimular a substituição de veículos antigos por outros menos poluentes e permitir linhas de crédito para profissionais que não conseguem obter financiamento com juros menores no mercado. Para motoristas de aplicativo e taxistas, o acesso fica limitado a um veículo por beneficiário. Para cooperativas de táxi, o limite é de um veículo por cooperado. Já para o transporte escolar, não existe um limite definido. As profissionais mulheres beneficiadas pelo programa poderão ainda ter direito a condições diferenciadas de taxas, prazos e carência, o que será definido pelo Conselho Monetário Nacional. Os benefícios a motoristas particulares e empresas de transporte escolar foram defendidos pela relatora, deputada Amanda Gentil, do PP do Maranhão.
3: Porque, às vezes, muitos desses motoristas de aplicativo, muitos desses motoristas de táxi, eles usufruem de carros alugados, que muitas vezes o valor do aluguel é duas vezes o valor de uma parcela, e que aquele bem, que se você pagar a parcela, vai ser seu. Então, a importância que é nós trazermos um projeto que vai entregar um bem para o trabalhador brasileiro, para que ele tenha mais segurança e renda dentro da sua casa.
2: A medida provisória, que já está em vigor, foi justificada por deputados da base do governo como necessária para incentivar o transporte urbano e a atividade dos condutores. Foi o que disse o deputado Bongás, do PT do Rio Grande do Sul.
4: Precisavam também esses trabalhadores terem financiamento específico para poderem comprar o seu veículo e, ao mesmo tempo, poder usar este recurso para outros utensílios, cartoriais, por exemplo, de seguro. Tudo isso foi incorporado no debate para beneficiar os motoristas de aplicativos nesse país que estavam reivindicando.
2: O texto final aprovado também altera o Código de Trânsito Brasileiro para autorizar que motoristas habilitados na categoria B conduzam caminhões leves elétricos ou híbridos. Outra mudança inclui a produção de baterias no Programa de Apoio ao Desenvolvimento Tecnológico da Indústria de Semicondutores, conhecido como PADIS. A medida provisória que autoriza o governo federal a destinar até 30 bilhões de reais para financiar veículos novos para motoristas de carros de aplicativo, taxistas, cooperativas de taxistas e empresas de transporte escolar, seguiu para análise do Senado. Da Rádio Câmara de Brasília, Antônio Vital.
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1: Justiça.
2: Júlia Zanatta, do PL de Santa Catarina, cobra explicações do ministro Alexandre de Moraes sobre denúncias divulgadas pela imprensa envolvendo o ministro e o empresário Daniel Vorcaro. A deputada também pediu o afastamento de Moraes e defendeu o impeachment do ministro.
3: Júlia Zanatta acredita que o Supremo Tribunal Federal e o Senado não podem ignorar as denúncias e pede que o ministro se explique em até 48 horas. Para a deputada, os fatos divulgados colocam em dúvida a atuação das instituições e exigem investigação.
2: Hildo Rocha, do MDB do Maranhão, vai apresentar uma proposta para mudar as regras de escolha e permanência de ministros do Supremo Tribunal Federal. Em seu entendimento, pessoas que tenham ocupado cargos comissionados ou mandatos eletivos não poderiam ser indicadas ao STF.
3: Hildo Rocha também defende que os ministros tenham mandato de 5 anos, renovável por mais 5 anos, mediante consulta à população. Ao fim do período, segundo o deputado, eles poderiam atuar como advogados ou professores, mas não poderiam voltar à vida política.
2: Eli Borges, do Republicanos do Tocantins, considera que as eleições para o Senado serão decisivas para o futuro do país. O deputado lembra que caberá aos novos senadores a responsabilidade de sabatinar ministros do STF e de conter o que considera excessos da corte.
3: Eli Borges também pede mais moralização na política e combate à corrupção. Na avaliação do parlamentar, o cidadão deve estar atento aos políticos que defendem o devido processo legal e a soberania popular.
2: Kim Kataguiri, do Missão de São Paulo, classifica como graves as suspeitas de possíveis relações entre ministros da Suprema Corte e envolvidos no escândalo do Banco Master. Ele questiona a inércia das instituições e da sociedade frente às situações divulgadas pela imprensa.
3: Kim Kataguiri critica também decisões da Justiça Eleitoral, alegando supostas diferenças de tratamento entre candidaturas. Ele reclama da suspensão de campanhas por atrasos em declarações eleitorais nacionais, alegando configurar restrição a direitos políticos.
1: Saúde.
2: A Câmara aprovou projeto que prorroga incentivos para doações a instituições de combate ao câncer e assistência a pessoas com deficiência. As informações com a repórter Cibele Comanetti.
4: O plenário da Câmara aprovou o projeto que prorroga, até 2031, o prazo para empresas deduzirem do pagamento do imposto de renda doações a instituições sem fins lucrativos, como as Santas Casas, que atuam na prevenção e combate ao câncer ou na reabilitação de pessoas com deficiência. O incentivo acabaria neste ano. A proposta foi apresentada pelo deputado Sérgio Souza, do MDB do Paraná, e recebeu parecer favorável do relator, deputado Antônio Brito, do PSD da Bahia. Os incentivos às doações estão previstos em 2 programas criados em 2012. O Programa Nacional de Apoio à Atenção Oncológica, conhecido como PRONON, e o Programa Nacional de Apoio à Atenção de Saúde da Pessoa com Deficiência, o PRONAS. Os dois permitem o emprego de recursos privados para financiar projetos desenvolvidos por entidades especializadas e sem fins lucrativos. Segundo o relator Antônio Brito, o PRONON amplia a capacidade de atendimento do Sistema Único de Saúde, o SUS, para a prevenção, o diagnóstico precoce, o tratamento, a reabilitação e os cuidados paliativos de pessoas com câncer. Já o PRONAS aumenta a oferta de assistência às pessoas com deficiência, especialmente no que diz respeito a projetos destinados à reabilitação, diagnóstico, tratamento, desenvolvimento de novas tecnologias e capacitação de profissionais. Antônio Brito comemorou a aprovação da proposta.
5: Quero parabenizar a todos que participaram da elaboração da prorrogação até 2031 do prazo do PRONON e do PRONAS, tão importante na articulação da sociedade civil, do terceiro setor, do governo federal e também das iniciativas privadas no atendimento às instituições filantrópicas, seja ela na área da saúde, no tratamento do câncer, como também nas entidades que atuam com a pessoa com deficiência.
4: O projeto que prorroga até 2031 o prazo para empresas deduzirem do pagamento do imposto de renda doações a instituições sem fins lucrativos que atuam na prevenção e combate ao câncer ou na reabilitação de pessoas com deficiência seguiu para análise do Senado. Da Rádio Câmara de Brasília, com informações de Antônio Vital, Cibele Colmanetti.
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3: Esporte. A Câmara aprovou um projeto que acaba com a obrigatoriedade de férias escolares durante o período da Copa do Mundo Feminina em 2027. O repórter Antônio Vital acompanhou a votação.
7: O plenário da Câmara aprovou o projeto que desobriga as redes de ensino pública e privada de todo o país a concederem férias escolares para todos os alunos durante a realização da Copa do Mundo Feminina de Futebol no ano que vem. Lei de autoria do governo, aprovada no início do ano pelo Congresso, obriga que as férias dos estudantes coincidam com o período do torneio, entre 24 de junho e 25 de julho de 2027. Projeto apresentado pela deputada Anne Ortiz, do PP do Rio Grande do Sul, permite que os sistemas de ensino dos estados e municípios decidam sobre o período de férias escolares, em vez de obedecer ao calendário oficial da competição. Entidades como a Federação Nacional das Escolas Particulares criticaram a obrigatoriedade prevista em lei e alegaram que a alteração do período de férias do meio do ano coloca em risco o calendário escolar exigido pela Lei de Diretrizes e Bases da Educação, que obriga pelo menos 200 dias letivos no ano. A proposta recebeu parecer favorável do relator, deputado Alex Manente, do Cidadania de São Paulo. Para ele, do ponto de vista educacional, não é adequado impor solução uniforme a todos os sistemas de ensino sem considerar as necessidades regionais. O projeto foi aprovado de maneira simbólica pelo plenário, sem votos contrários. O deputado Chico Alencar, do PSOL do Rio de Janeiro, defendeu a medida.
8: O reconhecimento da importância da Copa do Mundo de Futebol está nesse projeto de lei, só que não subordinando os interesses da Copa do Mundo aos sistemas educacionais. Os jogos ocorrem em apenas algumas cidades e, na maior parte das vezes, com um número reduzido de partidas, não se justificando como férias todo o período e em todo o território nacional.
7: Os jogos da Copa do Mundo de Futebol Feminino serão realizados em 8 cidades. Belo Horizonte, Brasília, Fortaleza, Porto Alegre, Recife, Rio de Janeiro, Salvador e São Paulo. O projeto que desobriga as redes de ensino pública e privada de todo o país a concederem férias escolares para todos os alunos durante a realização da Copa do Mundo Feminina seguiu para análise do Senado. Da Rádio Câmara de Brasília, Antônio Vital.
3: Educação.
2: Ranieri Paulino, do Republicanos da Paraíba, propõe diversificar a educação profissional e tecnológica, ampliando a oferta em pequenos municípios, áreas rurais e regiões, conforme as demandas e as vocações específicas.
3: Para tanto, Ranieri Paulino apresentou um projeto que altera o Estatuto da Juventude e o Pronatec, articulando formação, trabalho, emprego e renda às características econômicas, sociais e culturais de cada território nacional e local.
2: Termina agora o Jornal Câmara dos Deputados, produzido pela Rádio Câmara, com trabalhos técnicos de Everson Urani e apresentação de José Carlos Andrade e Márcio Aquilissardi. Uma boa noite para você.
3: Uma ótima noite. A Voz do Brasil volta amanhã. Você ouviu A Voz do Brasil. Boa noite.

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0: começar mais um mês, mais um ciclo junto com você. E vamos começando já com o pé direito essa programação com a nossa lindona Ana Castela, esse sucesso aqui que foi lançado em junho. Essa música que faz parte do álbum Let's Go Rodeio. Então bora curtir. Olha onde eu tô.
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0: Rodrigo, nessa primeira sequência do nosso charme, começando com o pé direito. Que alegria estar com você. Começando mais um mês, é o mês de setembro que vem todo maravilhoso pra gente apreciar cada instante. Agora, vou pedir licença que eu tenho uma dica toda especial pras meninas.
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ganha uma cara novinha e cheia de atitude neste inverno. Combine a calça com uma blusa de gola alta, marque a cintura com um belo cinto e finalize com uma parca militar. Esse combo garante um visual estiloso, super confortável e perfeito para valorizar a sua silhueta. Então aposte nessa fórmula prática e arrase no dia a dia.

0: Jorge Mateus, só se for sozinho. Um beijinho pra você, que bom começar o mês na sua companhia, começar mais uma programação do Charme. Já já tem mais uma seleção já separada com carinho pra você.
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0: Oba, tô de volta com mais Charme pra você nessa terça-feira linda, linda. Separei aqui pra abrir sequência Taeme e Thiago. Parceria, gente, com Cleiton e Romário no sucesso O Que Me Quebra. Esse som lançado em 2025 e essa música fala da dor de ver a ex feliz com um novo amor. Ai, ai, ai, aguenta coração? Bora curtir uma sequência todinha de sucessos aqui do Charme pra você.
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0: encerrando com Bruno Marrone, Henrique e Diego, esse som lá de 2025, uma releitura de Esqueci Você. Meus amigos, depois do break, tem sons do passado. Tem uma música de 1998 e outra de 1997, dois sons nacionais. Só pra te dar um spoiler, Biquíni Cavadão e Paulo Ricardo em nosso flashback já já.
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4: Oi, tô de volta, gente, ó, prepare-se, porque vai rolar dois clássicos do passado, dois sons nacionais lindíssimos que a gente vai cantar junto do início ao fim. Vamos nessa, então, recordar bons e velhos sons no nosso flashback.
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4: Ela é de 1998, esse som. Janaína, Big

0: linda, né? São Romanticíssimo, de Paulo Ricardo, de 1997. Uma bela recordação para o nosso flashback que a gente ama, né? Agora, voltando ao presente, vem chegando Tô Sem Você, esse som lançado pela Luísa Martins, do álbum Pé no Chão, Copo na Mão. Esse som que você vai curtir agora por aqui no Charme.
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0: Fernanda e Sorocaba com Teste de Fidelidade, essa parceria com Trai a Véia do DVD no 12 ao vivo. Tem mais charme chegando já já.
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1: E agora o Charme vem chegando com quatro sons de arrepiar, começando com a dupla Guilherme Santiago. Foi sucesso lá do finalzinho de 2025, as últimas faixas do álbum que comemora 30 anos da dupla. Vamos curtir Pra Não Lembrar de Mim, essa parceria linda com Zezé Di Camargo e Luciano.
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0: Gustavo Lima. Que demais, hein? Tivemos Péricles, Sam Smith e também Guilherme Santiago com Zezé de Camargo e Luciano. Que sequência! Já, já, tem muito mais pra você.
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5: Opa, coisa boa, tô de volta. E agora vem chegando Zé Neto e Cristiano, que celebraram 10 anos de sucesso desde que explodiram com o hit Seu Polícia. E esse som faz parte do EP de comemoração. Vamos curtir então, resumindo.
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1: É Julia B com Sucesso Não Era Amor. É de 2020 esse som, hein? Sonsaço, aliás, que vale a pena ouvir de novo. E agora, minhas lindas, tem dica chegando pra vocês.
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1: Então, meus amigos, se você quer dar adeus ao brilho excessivo da pele e evitar aqueles cravos e espinhas indesejados, o ácido salicílico é o ativo ideal para controlar a produção de sebo e renovar a pele do rosto. Ele esfolia suavemente, remove as células mortas e deixa a textura lisinha e uniforme. Então inclui esse cuidado na sua rotina e conquiste um rosto saudável e radiante.
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0: mãozaço para a gente apreciar essa letra que fala sobre guardar os momentos bons, mesmo depois que uma relação chega ao fim. Linda canção, né, amigos? Já, já, tem mais emoções aqui no Charme para você.
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7: Charlie já está de volta com o single Foguinho. Esse som lançado por Ale Vieira em parceria com a dupla Kleber e Cauã.
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0: Henrique e Juliano, é Liberdade Provisória, uma bela recordação pra você. Tivemos Thiago York, Ted Swings por aqui, a Lê Vieira nessa sequência maravilhosa e tem muito mais chegando na sua terça.
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2: Meus amigos, começando mais um mês juntinhos, né? Hoje, dia 1º de setembro. É mais um mês todinho pra gente curtir muito sucesso juntinhos aqui na nossa rádio maravilhosa. E agora já chego com Fred e Fabrício, que lançaram em 2025 a música 24 Horas, uma parceria com o cantor sertanejo Panda. Vamos nessa?
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0: Papel de Homem, de Edson Hudson, eles que regravaram vários clássicos, mas essa daqui é novíssima e já tá bombando em todas as paradas. Agora uma pausa porque tem dica chegando pra você.
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0: Então, amigos, percevejo na cama ninguém merece, né? Bom, elimine essa praga agora mesmo. Lave toda a roupa de cama acima de 60 graus ou use água fervente no molho. Esfregue as costuras do colchão com escova dura e capriche no aspirador por toda a cama. Higiene no quarto é garantia de noites tranquilas e sono protegido.
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0: Encerrando mais uma bela sequência maravilhosa com Júlia e Rafaela, sucesso Medo. Top 4, já já, uma sequência de arrepiar.
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2: E agora se prepare, porque vem chegando os quatro sons mais pedidos do momento. É o nosso Top 4.
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2: E a número 4 vem com The Weeknd, Save Your Tears. É sucesso que tá bombando no mundo inteiro.
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0: posição número 2.
1: Existe uma teoria que se chama 90-10, onde uma pessoa tem 90% daquilo que você procura em alguém, só que você foca naqueles 10% que falta. Aí você sai pra rua, se aventura, e realmente você encontra aqueles 10%, mas não se deu conta que perdeu os 90%.

0: muitos iguais. É a número 1, Simone Mendes, esse som maravilhoso que faz parte do projeto O Melhor de Mim. Essa música que lembra que todo mundo tem o direito de encontrar um novo amor. É medalha de ouro para Simone Mendes sempre arrasando, né? Na número 2 ficamos com a dupla Maiara e Maraísa do projeto Melhor Que Imaginei. Número 3, uma parceria esperta em O Forronejo, Só Não Embaça Meus Forró, a parceria da dupla Humberto e Ronaldo com Geninho e Mariana Fagundes. E a número 4 então com The Weeknd. Uma sequência de arrepiar eclética, um verdadeiro caldeirão de sucessos foi o nosso Top 4. Beijinhos pra você, foi linda essa edição de terça-feira, espero que você tenha curtido. Até amanhã, com mais charme na sua vida.
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5: E aí, como é que tá? Quarta-feira, 2 de setembro. Priscila Pera está aqui com você para começar mais uma edição do Brasileiraço, né? Nesse dia gostoso, nesta quarta-feira, metade da semana já. E vamos que vamos. Seu Jorge, burguesinha, para começar.
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0: Guilherme Arantes, cheia de charme, Gabriel Elias, mística e seu Jorge, burguesinha. O Brasileiraço volta já já com mais uma sequência demais, hein, de nacionais, pra gente curtir aqui.
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0: Balara, Deixa Ela Voar. Amor para Recomeçar é um dos maiores sucessos do cantor Frejá. Foi lançada em 2001. Essa canção fala sobre agir sem medo, sempre que for preciso trocar a pessoa amada. Amor para Recomeçar aqui no Brasileiraço.
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0: Rossi, na sua, aqui no Brasileiraço, volta já, uma ótima quarta-feira pra você.
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0: Já estamos de volta. Em 1989, Oswaldo Montenegro participou do Globo de Ouro da Rede Globo, onde lançou o seu maior sucesso da carreira, Lua e Flor. Essa música virou um dos temas da novela Salvador da Pátria, fazendo o maior sucesso. Eu me lembro de tudo isso e olha que já faz muito tempo, hein? Oswaldo Montenegro, Lua e Flor.
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0: Marisa Monte com Ed Mota, ainda lembro. Leone com Johnny Hooker, Garotos 2 e Oswaldo Montenegro, Lua e Flor. Daqui a pouquinho tem mais Brasileiraço, já já.
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2: Nós estamos de volta já mil e uma noites. Você é tudo.

0: Chico Buarque, Construção. Final de mais uma edição aqui do Brasileiraço. Tá de volta amanhã. Um grande beijo pra vocês. Valeu pela companhia. Amanhã o programa tá demais, hein? É, então me aguarde.
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0: vocês, quarta-feira, 2 de setembro de 2026. Priscila Pera aqui no ar para apresentar o Romance, esse programa incrível, cheio de amor, com as músicas que são eternas, né? As músicas incríveis, românticas, que tocam seu coração.
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0: 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O Romance está no ar. Scott McRae, Dan Straight.
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0: James Blunt, aqui no romance, Who is a Fence, California, e Scott McRae. E o romance volta daqui a pouquinho com muito mais música. Fique ligado.
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3: Já estamos de volta aqui no Romance. Essa canção, ela foi lançada em 2015 pelo canadense The Weeknd no seu segundo álbum de estúdio. Foi o primeiro álbum número 1 do Weeknd nos Estados Unidos. Vamos ouvir The Weeknd aqui no Romance.
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0: Marvin Gaye, Mars Mars Me, Woman League e também The Weeknd. Uma ótima quarta-feira para você. O romance volta já já, cheio de amor.
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3: Tem mais romance no ar, Luiz Capaldi. Hold me, Willie, you wait.
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0: Charlotte Lawrence, Everybody Loves You, aqui no Romance, esse programa incrível, cheio de amor para tocar a sua alma e o seu coração. Daqui a pouquinho eu volto com a última sequência do romance de hoje, hein? Fique ligado.
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1: Já de volta aqui no romance, Is This Love foi lançada pela banda britânica Whitesnake no álbum de mesmo nome de 87. Essa canção ocupou a 87ª posição das 100 grandes canções de amor e a 10ª posição da Great Power. Vamos ouvir? Whitesnake, Is This Love.
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0: Boyce Avenue, aqui no romance Chasing Cars, John Secada e também Whitesnake, Is This Love. O romance está ficando por aqui, mas volta amanhã. Obrigado pela sua companhia, valeu demais, beijos.
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3: Feliz quarta-feira. Eu sou Isaías e hoje, 2 de setembro de 2026, hoje é o dia do repórter fotográfico. A reportagem através da fotografia. Parabéns a esses profissionais. Bora lá. Eu tenho você, Marcelo Marques, e ela, Isadora Pompeu, pra gente começar muito bem.

0: Marcelo Marques e ela, Isadora Pompeu. Eu tenho você. Primeiríssima de hoje, feliz quarta-feira. Liz Oliveira chegando pra gente com o quadro Está Escrito. É alimento espiritual pra nossa alma.
1: 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Abra seu coração e receba a palavra de Deus.
2: Hoje eu trago para você Filipenses 4, 6. Não andem ansiosos por coisa alguma, mas em tudo apresentem seus pedidos a Deus. A ansiedade costuma tentar dominar os pensamentos diante das incertezas do futuro e das pressões diárias. A orientação aqui é trocar o peso da preocupação pela confiança e pela entrega sincera em oração. Ao entregar o controle daquilo que você não pode mudar, a mente encontra um descanso profundo e uma serenidade que supera o entendimento.
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1: Onde corações se unem para adorar e exaltar ao Papai do Céu. Thales Roberto está chegando com uma canção que ele lançou em 2025, junto com o sertanejo Jorge. É a canção Avenida do Arrependimento, que fala sobre o caminho do arrependimento em direção ao nosso Deus, que é misericordioso. Bora conferir?
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0: É isso aí. Agora eu vejo Preto no Branco e Silas Simões. Esse single maravilhoso é falando sobre a transformação e relembrando o sacrifício na cruz e a ressurreição de Cristo. Ainda infinitamente mais. Tom Carfe passou por aqui com a participação do Dilcinho. Adoração, feito para quem adora. Adorar, literalmente.
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0: Terceiro bloco tá chegando e tem Natália Braga com Débora Cordeiro. Confiarei em ti.

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1: Que possamos confiar plenamente em Cristo, viu? Nada de dúvidas. Natália Braga e Débora Cordeiro. Agora chega pra cá, porque tem o nosso momento de reflexão na voz inconfundível dela, Liz Oliveira, que já está com a gente. Seja muito bem-vinda, Liz, e uma excelente quarta-feira. É com você.
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3: Oi. A mensagem de Jesus nos lembra constantemente de que a nossa paz interior não deve depender do caos que nos cerca. Ele enfrentou momentos de profunda tempestade, mantendo a serenidade, a fé e o propósito firme no coração. Cultivar a confiança em Deus nos momentos difíceis é o segredo para atravessar qualquer adversidade com a cabeça erguida e o espírito em paz.
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0: Flávia Soares cantou lindamente a canção autoral. Quem é como nosso Deus? Quem é como nosso Deus? É a pergunta. Faz parte do álbum da cantora, gravado ao vivo na conferência Lugar Secreto. É bênção, é adoração.
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0: Que bom te ter aqui, tá? É um prazer imenso te receber aqui, não importa a sua religião. Yeshua, Felipe Salvão, tá chegando.

0: um secreto. Kailane Frauches aqui na Mais Ouvida. Prazer imenso te ter aqui. Pra gente finalizar, eu trago André Felipe com a cantora Isadora Pompeu. Olha, parceria maravilhosas, hein? Cuido dos detalhes.
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0: detalhes. André e Felipe e Isadora Pompeu encerrando a adoração de hoje. Amanhã tem mais, se Deus quiser. Se Papai do Céu assim nos permitir, me espera, que eu te espero. Fui!
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4: Onde quer que você esteja, muito bem-vindo. Quarta-feira chegou e Violada Sertaneja já tá no ar comigo, Deluca. Muita moda boa esperando por você. Tem viola, tem boiadeiro, tem pescador, tem estrada, tem amor, tem muita saudade e tem aquelas histórias que a gente ouve, parece que alguém foi lá e contou um pedacinho da nossa própria vida, né? E hoje, dia 2 de setembro, dia do repórter fotográfico, um abraço especial para esse profissional que tem uma missão muito bonita: olhar e encontrar aquele momento que muita gente nem percebeu e transformar aquilo numa imagem que fica registrada para sempre. E a música sertaneja também faz a mesma coisa, né? Só que em vez de fotografia, ela registra a vida em forma de canção. Guarda uma música, um lugar, uma saudade, um tempo que passou, e a gente já começa a partir de agora já fazendo isso. Onde quer que você esteja, muito obrigado pela companhia. Bora com a nossa fotografia de hoje, que vai ser com muita viola e muita música boa.
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4: E pra abrir o nosso Violada dessa quarta-feira, bora começar com uma verdadeira pintura da música caipira. Inezita Barroso, Rio de Lágrimas. Música com composição do Tião Carreiro, Lorival dos Santos e Piraci. Gravação da Inezita lá em 1972, no álbum Clássicos da Música Caipira número 2. E tem uma coisa bem bonita nessa música: o rio não aparece só como paisagem, não. Ele vira testemunha da saudade. A pessoa olha para a natureza, olha para a água correndo e vai lembrando do que já foi embora, de quem deixou aquela falta no coração. Bora viajar?
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0: a gente fecha o primeiro bloco de hoje com Daniel, Viúva Rica, com participação do Valderi Misael. Começou bonito demais, hein? É só molhar a goelinha, daqui a pouquinho eu já volto já trazendo mais história, mais música e mais saudade aqui no nosso Violada.
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4: E já estamos de volta no seu rádio, na sua quarta-feira, com mais Violada e começando agora com esse clássico da nossa música, César.

0: E fechando aqui a nossa sequência com Joaquim Manuel, Os Reis do Sertanejo. E se alguém estiver chorando de amor, calma, viu? Não precisa esconder, não. Violado já tá aqui pra te fazer companhia e chorar junto contigo, viu? Com muita moda boa. Daqui a pouquinho eu já volto com mais.
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2: Bom, pra mais uma sequência, agora com moda que traz junto um pedacinho de uma vida que tá desaparecendo aos poucos. Carlos César e Cristiano, vai meu carro velho, vai. Essa música aparece no repertório da dupla lá em 1989, composição de Juraci Marcito. E olha o que ela faz, o velho carro de boi vai passando pela estrada, deixando marcas no chão e o carreiro vai junto, lembrando de tudo que mudou. O carro velho e o próprio homem acabam se confundindo ali na história, viu? Que os dois já viram muita coisa e os dois sabem que o

0: fechando essa sequência agora com André e Adriano, tá sobrando mulher, daqui a pouquinho já volto já trazendo muito mais por aqui no Violada.
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3: E a gente agora vai sair da estrada e chegar pertinho da água, porque a primeira do quarto bloco é especial para quem gosta de uma pescaria. Marcos Violeiro e Adalberto, pescador do Rio Verde. História gostosa, viu? O personagem mora ali num ranchinho simples, à margem do Rio Verde. Tem a viola, os anzóis, a rede, a canoa. Não tem muita riqueza não, mas ele diz que não passa fome nem sede. O que falta mesmo é carinho, porque ele

0: trazendo Marcelo Aguiar, Duas Vidas em Minha Vida, para fechar mais uma sequência. Agora deu até vontade de sentar numa beira de rio, viu? Eu vou ali rapidinho e já volto. Fica na sintonia. Daqui a pouquinho o nosso Violada continua.
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5: Vamos pra mais uma sequência agora com Delay Dorivan, Amor de Violeiro. E essa daqui tem uma curiosidade muito boa, que é do Rolando Boldrin essa música. Delay Dorivan gravaram uma canção no álbum Amor de Violeiro, que foi lançado em 2001. E olha que bonito que a música diz sobre o próprio violeiro. A viola não é simplesmente um instrumento. Ela é o lugar onde ele encontra consolo, transforma a dor em música e encontra uma maneira de continuar. Boa demais, né? Quase como se a viola fosse a casa do coração do violeiro.

0: fechando por aqui com Ronaldo Viola e João Carvalho, Viola Viva, Amor de Violeiro, A Mão do Tempo e Viola Viva. Esse bloco veio daquele jeito, hein? E falando em viola, ó, já vou ali cuidar da garganta, porque ainda tem muita cantoria pela frente. Eu canto daqui também, viu? Daqui a pouquinho já volto já trazendo mais uma sequência.
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7: Já estamos de volta, Violada já está de volta e agora tem Poeira com Du Glacial, participação do Du Guarujá. Essa música é do Luiz Bonan e Serafim Colombo Gomes. Uma história interessante foi com Poeira que o Du Glacial venceu em 67 o concurso da Rádio Nacional antes da dupla ganhar ainda mais espaço aí na música caipira.

0: Violada Sertaneja com Zé do Rancho e Mariazinha, esse meu coração sem juízo. Ó, daqui a pouquinho eu já volto já trazendo mais violada aqui na sua quarta-feira.
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18: E já estamos quase chegando na reta final, né? Mas ainda tem muita moda boa. Agora com Leôncio e Leonel, tira o olho gordo. Aumenta o som aí porque vale a pena. Tem muita moda pra gente curtir no nosso Violada aqui na sua quarta-feira.

0: chegando mais uma sequência, tem mais moda, tem mais música pra você curtir. Vamos curtir esse som do passado aqui, ó.
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E fechando essa sequência pra gente curtir com Belmiro e Bueno, Terra Florida. E depois desse franguinho na panela, eu confesso que bateu uma fominha aqui, viu? Vou só ali tapear o estombro com um cafezinho e daqui a pouquinho já volto com o último bloco de hoje.

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3: E chegamos ao nosso último bloco do nosso Violada, abrindo com uma sequência daquelas. Edson Hudson, Dois Passarinhos, música lançada no projeto Na Hora do Boteco em 2013. Composição do César Augusto e da Elizabeth Cardoso Saúde Abdala. Bora curtir Matar Saudade?

0: fechando a nossa programação de hoje com Vieira e Vieirinha, a resposta da marreta para finalizar, fechar mais um Violada. E hoje a gente viajou longe, hein? Com rio, com carro de boi, pescador, com poeira, com boiadeiro, com viola e com muita moda boa e com muita saudade. Eu quero agradecer a você que ficou comigo durante toda essa viagem, você que tá na roça, na cidade, no carro, no caminhão, trabalhando ou de boa. O nosso muito obrigado pela sintonia. Eu, Deluca, tô indo para voltar amanhã, se Deus quiser, com mais um Violada, com mais saudade, mais moda caipira. Beijo no seu coração e até amanhã.
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0: Tá no ar. Eu sou o Paulo.
1: Eu sou a Cláudia e o programa de hoje, gente, tá muito especial. Se eu pudesse resumir em duas palavras, eu diria coragem e esperança.
0: Afinal, o assunto não mexe só com São Paulo, mexe com todo mundo.
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0: 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Uma palavra, milhares de histórias. 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
4: Ufa, muito bom dia, Bebedouro, muito bom dia, Cidade Coração, muito bom dia pra você que tá ligadinho, sintonizado aí. Não vi a hora de acabar esse horário político pra começar a ficar muito bem informado com notícias da sua cidade, de Bebedouro, da nossa micro-região. Então chega mais, chega junto com a gente, porque tá no ar o seu informativo RB desta, o quê? Quarta-feira, dia 2 de setembro, setembro amarelo de prevenção, conscientização aí da pauta contra o suicídio. É, meus amigos, tamo junto nessa causa aí, o setembro amarelo e também o setembro verde da doação de órgãos. A gente vai falando pra você ao longo do mês aí, fechou? Vem com a gente, participe, estamos no ar. Eu sou o Vitor Carvalho, na companhia dele, senhor Daniel Souza. Dani, muito bom dia, meu brother.
5: Muito bom dia, Vitor, muito bom dia a todos. É, isso aí, começando mais uma edição do Informativo RB, quarta-feira, já o meio da semana aí, após os 25 minutos aí do horário político, né? Então, passando tudo muito rápido, pessoal já chegando aqui na live no Facebook, tem o site radiorbfm.com.br, você participa pelo WhatsApp no 17996018304.
4: O zap, zap da RB, o arroba é o arroba rádio RBFM pra você participar, mandar o seu alô, manda um alô pra gente aqui, faça como ele, o Kleber Aguiar, Kleber Aguiar da Kleber Veículos. Ô Klebin, manda um abraço pro Jorginho depois que você buscar ele na aula lá, ele tava ouvindo lá, querendo ouvir a gente, mandar um abraço pro Jorginho pra escola, tava no horário político, mas ô Jorginho, beijão pra você. 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Um grande abraço, meu irmão. Um grande dia pra você. Dani, hoje, dia 2, tem datas comemorativas.
5: Dia de Santa Doroteia, dia do florista e dia do repórter fotográfico aí também.
4: Ah, cuidado, viu, repórter fotográfico. Fica fotografando aí. Juiz do STF, ministro do STF, com o carro executivo aí, com o carro do judiciário na praia. Você pode ser você, em vez do fotografado, investigado. Cuidado, viu?
5: Tá tudo invertido mesmo.
4: É, vou falar pra você, viu? A estátua tá fazendo cocô na pomba, tá tudo ao contrário, né? O rabo tá balançando o cachorro e por aí vai, meu amigo. Não é fácil não, viu? 7 horas e 29 minutos, vem com a gente, mande seu alô, participe hoje. A gente vai também inverter os sorteios. É, a pizza vai vir por alguns tempos aí pra nossa quarta-feira, até porque tá propício esse climinha gostoso e a gente joga pro final de semana assados do Center Assados. Eu conto pra você essa novidade daqui a pouquinho. Então mande seu alô, participe hoje, tem a pizza da Pizzaria Sorriso pra você que mandar o seu alô nessa quarta-feira topzera aí no seu informativo RB. Bora conferir as manchetes de hoje.
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4: 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Saúde, alerta, vacinação contra o sarampo é fundamental para a proteção da população. A gente vai entrar com os dois pés no peito nessa campanha, porque, meu Deus, hein, sarampo retornar a nossa sociedade após décadas aí praticamente erradicado, pode parar. Bebedouro implanta projeto de saúde digital para fortalecer o atendimento pelo SUS. Também vamos trazer as ocorrências do plantão policial da nossa cidade, também aí da nossa região. Ainda no seu informativo, vamos falar aí sobre o Horto Florestal. O prefeito Lucas Serém comenta aí sobre a revitalização, trazer de volta o Parque Ecológico para dentro da vida da educação ambiental dos nossos jovens. Bebedouro firma convênios com o governo do estado para ampliar políticas de inclusão social e atendimento às pessoas com deficiência. Dani?
5: É, ETEC de Bebedouro oferece curso gratuito de empreendedorismo aberto à comunidade. E tem as notícias aí fortíssimas de ontem, né, Vitor? Todo mundo acompanhando aí o caso político, onde os contratos e conversas convocaram, entenda, investigação sobre Moraes e o caso Master. PGR pedindo o fim da investigação e diz que Mendonça extrapolou ao mandar Polícia Federal apurar Moraes.
4: Gente, mas a PGR não é ela que tem que procurar investigar aí de forma bem idônea? Ah, que isso.
5: A acontece que o Paulo Gunet estava nas mensagens, né?
4: A gente vê o contrário, a PGR não é ela que chefia o Ministério Público aí da União, que atua, entre outras coisas, na defesa da ordem jurídica, dos interesses da sociedade no âmbito federal? Não é ela que chefia o Ministério Público?
5: Deveria ser, né? E Moraes e Mendonça discutem no STF após investigações envolvendo o Vorcaro no final da tarde, ali, começo da noite, né?
4: Quase, hein? Quase o tempo fechou lá nos escritórios, a portas fechadas dentro do STF. Ai, ai, ai.
5: Mega Sena 3052, o concurso acumulou e o prêmio já vai a 41 milhões para amanhã. Falar da previsão do tempo aí, né, Vitor? Inclusive, com a onda de calor que dá lugar à queda nas temperaturas aqui em Bebedouro, né? Tá meio estranho mesmo, hein, Vitor?
4: Ô, Dani, não tem faringite, rinite, sinusite, gargantite, que aguente esse tempo aí. Esquenta, esfria, joga água, esquenta de novo, esfria de novo, joga água, só falta pôr um caldinho quinoa, temperar e cozinhar. Meu Deus do céu, hein?
5: E agradecer a chuva boa de ontem, né?
4: Amém! Aqui,
5: praticamente o dia inteiro. E tem os 5 minutos com o Alexandre Garcia no final das notícias do esporte, no oferecimento do restaurante Sabor de Casa. O Galo Mineiro aí tá na semifinal, eliminou o Cruzeiro ontem, hoje tem Santos e Palmeiras e muito mais aqui no informativo.
4: É, o Galo bicou a raposa aí, botou ela pra correr pra fora do galinheiro e deu o Galo ali protegendo suas galinhas e avançando aí. Nada de raposa nessa Copa do Brasil. Tchau, obrigado! Ó, vem com a gente, participe, mande seu alô, valendo a pizza da Pizzaria Sorriso no arroba rádio RBFM, na live, a galera já chegando junto com a gente no Facebook, a Fabiola Prata, Maria Prata, as pratas aí conosco.
5: Botafogo,
4: prata da casa aí na RBFM, Rose Pereira, Jefferson Cardoso, também o Rod Borges, a Mari de Fátima, quem mais, Dani?
5: Isabel Camargo, Maristela Duarte, João Carlos Fonseca, Fabiana Fernandes, Daniel Dalmazo, Elisete Fonseca, Jair Gonzaga, Mariângela Gianello, Kleber Silva Martins e a Glaucia Alves Teixeira também.
4: Ângela Puzzi, beijão pra você. E o Wilson Maciel também tá por aí. Obrigado pelo carinho, Luana Pereira. O Joaquim na DM Agrícola também tá sintonizado aí na escuta conosco. Ele, Fernandinha Eletricista, Roseli Gonçalves também, parceiraça, tá de bem fato, tá aí ligadinha conosco. Também aí a Regiane Dias, a Rose, a Edna, Maria Barcelos Leite, a Luciana lá no Jardim União. Muito obrigado pelo carinho de todo mundo. Galera da Tonioli Imóveis, Patrícia, Ronaldo, beijão pra vocês. A Bruna, o Bruno Delúcio, o Bruninho Delúcia também, a Bela Camelini. Valeu, tamo junto, ligadinho. Rafa Trindade, bom dia. É, do Vitor chegando, deixa eu ver o que ele tá mandando aí. Chegando a idade, tô travado com a coluna. Ai, meu Deus do céu, fica carregando estes vasos de cimento aí, bonitões pra lá e pra cá, pra deixar os nossos jardins aí mais bonitos e belos, e o Rafa travou a coluna. Passa lá no Ronaldo, na farmácia do Ronaldo, que ele vai dar um jeitinho nessa coluna aí pra você, com uma injeção bem top. Maria Tomásia da Silva também tá por aí, a Zenilda Carvalho, Ricardo Fernandes e a Sônia Martins. Beijão no coração de vocês. Intervalo em comercial, daqui a pouquinho a gente volta.

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3: Ellen Marques está por aqui na live. Obrigado pelo carinho, pela participação. É acompanhando aí conosco. Acabou de mandar um alô, tá participando do sorteio da pizza no finalzinho do programa. Ele também, Rafa Telecom, a Kelly de Farias, passando por aí também, Irene Batista, junto com mais uma galera, meu amigo Daniel Souza.
4: É, a Mary Anderson, a Dulcelena, a Andresa Cristina Brito, Wagner Henrique, Luiz Felipe Oliveira, Sônia Martins, a Zenilda Carvalho, o pessoal também pelo WhatsApp, né? A Rosimeire colocando a Carolina, a Raniele, o Aleph, todos os nomes aqui sendo marcados, Wesley Fernandes, Wesley Pintor na audiência também, Carlinho no Racindib e a Irani no Racindib também, chegando agora, agorinha, Cristiane.
3: Muito obrigado pelo carinho e participação de todo mundo, mandar também aquele abraço especial pro timaço da A-Power Baterias e Pneus ali ligadinho conosco, além de baterias, pneus, tem também o Auto Center top de confiança pro seu carro ali do ladinho da rodoviária, entre a rodoviária e a Confrio na Avenida Prefeito Pedro Pascoal. 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Valeu, Marquinhos. Grande abraço para você e para toda a equipe. Alerta de sarampo. Vê se eu aguento umas coisas dessa, Daniel.
4: É, a gente vem falando já desse caso de vacinação, né, Vitor? Desde semana passada, a Thaís Teixeira já esteve aqui falando também. E a Secretaria Municipal de Saúde informando aí sobre a importância de manter a vacinação contra o sarampo em dia. A Vigilância Epidemiológica orienta que crianças e jovens de 12 meses a 29 anos devem receber duas doses da vacina tríplice viral e pessoas de 30 a 59 anos devem receber uma dose, enquanto os trabalhadores da saúde, independentemente da idade, devem receber duas doses. Hein? A população deve verificar sua situação vacinal e procurar a unidade básica de saúde aí mais próxima para atualizar a vacinação. Além da vacina do sarampo, tem as outras também, né, Vitor? Para colocar em ordem ali. E a vacinação é uma das formas mais eficazes para prevenir o sarampo e proteger toda a comunidade.
3: É, fica o alerta aí, Dani. Então, o sarampo, uma doença que por muitos anos esteve aí praticamente eliminada graças à vacinação, voltando a representar risco. Ah, tá de brincadeira, né? É, ela que é uma doença aí viral altamente contagiosa, que provoca febre, manchas pelo corpo, tosse, pode causar complicações graves, às vezes pode ser confundida até com dengue. Os sintomas são parecidos aí, como você pode ver, né? Por isso, manter a vacinação em dia é fundamental. A vacina é segura, eficaz por décadas e continua sendo a principal proteção contra o sarampo. Bebedouro implanta projeto de saúde digital para fortalecer aí o atendimento pelo SUS. A Prefeitura, por meio da Secretaria de Saúde, está colocando em prática o novo projeto de saúde digital, que utiliza aí tecnologia para fortalecer o atendimento e integrar ali os serviços do município. A iniciativa, chamada Gestão da Saúde Populacional no SUS, foi desenvolvida ao longo de meses e tem como objetivo utilizar ali melhor as informações disponíveis para identificar pessoas que precisam de acompanhamento e direcionar as equipes de saúde. A estratégia inclui busca ativa de pacientes, monitoramento de faltas, qualificação do contrato com os usuários e encaminhamentos das equipes para ações no território. O projeto também busca aproximar a atenção primária da atenção especializada, garantindo maior continuidade no cuidado da população. Segundo a Secretaria de Saúde, a iniciativa representa mais um avanço na saúde digital do município. Bacana aí, ó. 7 horas e 45 minutos. Passar para o plantão policial. ocorrência da Polícia Militar. Furto na data do dia 31, segunda-feira, em um estabelecimento comercial no Jardim Esplanada, em Bebedouro. No local, a equipe fez contato com a vítima, que relatou que a indiciada havia subtraído uma peça de carne e um suplemento proteico. Diante dos fatos, as partes foram conduzidas ao primeiro DP, onde a autoridade de plantão elaborou ali o boletim de furto, ficando a indiciada à disposição da justiça. Ela roubou uma peça de carne e aqueles iogurte proteico. Precisa de proteína essa pessoa, pelo jeito, né? Trabalhar pra comprar, né? Justiça decreta prisão de investigado por tentativa de homicídio aqui em Bebedouro. Polícia Civil, por meio da DIG, esclareceu uma tentativa de homicídio ocorrido lá no dia 20 de agosto, na Praça do Museu. Aconteceu essa briga, essa tentativa de homicídio, lembra da ocorrência? Na ocasião, o homem foi atingido por golpes de instrumento perfurocortante na região das costelas e no braço esquerdo. Após ser auxiliado por populares, ele recebeu atendimento médico e permaneceu internado no hospital regional. É, daquele moço lá mesmo, lá no semáforo do museu. Após a análise de imagens e informações compartilhadas pelo CIS da Guarda Civil Municipal, os policiais identificaram ali TGSS de 40 anos como investigado pela prática do crime. As apurações indicaram que o investigado e a vítima teriam se envolvido em uma briga motivada por ciúmes. Testemunhas confirmaram o desentendimento, relataram que a vítima deixou o local ferida e pedindo socorro, e informaram que TGSS fugiu correndo após o ocorrido. A vítima, ouvida ainda enquanto permanecia hospitalizada, reconheceu o investigado como responsável pelos golpes e confirmou a motivação apurada durante as diligências. Diante dos elementos reunidos, a Polícia Civil instaurou um inquérito para apurar a prática de tentativa de homicídio por motivo fútil e representou pela prisão deste indivíduo. O pedido foi acolhido pela Justiça, que decretou a custódia do investigado e expediu o respectivo mandado de prisão. TGSS é considerado foragido da Justiça. 7 horas e 48 minutos. Temos outra ocorrência da Polícia Civil, por meio da DIG também, que obteve a prisão preventiva de AMDR, investigado pela prática reiterada de diversos furtos de residências na Zona Norte de Bebedouro. O esclarecimento dos casos foi resultado de investigação da DIG. Após a residência ser alvo de furto, câmeras de monitoramento de imóvel foram instaladas no imóvel. Em uma nova investida criminosa, o autor ingressou na propriedade pelo telhado e teve a ação registrada pelo sistema de segurança. Pelas imagens, foi possível identificar o indivíduo AMDR como suspeito. As investigações também evidenciaram que ele havia sido o autor de outros furtos na região. O prejuízo estimado é de aproximadamente R$14 mil. Com o deferimento da medida judicial, a expedição do mandado de prisão para o indivíduo AMDR foi feita e foi localizado pela Polícia Militar, permanecendo ele preso à disposição da Justiça. 7 horas e 49 minutos. Vai mandando seu alô, participe, passe aqui conosco. Tá valendo a pizza da Pizzaria Sorriso no finalzinho do programa. E tem gente participando aqui conosco, vamos conferir.
4: É, a Samanta Guarilha chegando aqui na live, Sônia Fernandes, o Nico Silvério também.
3: Aí, ó.
4: Michele Benita, Guilherme Bessa Fernandes, Oswaldo Irani Zaramella, Suzy Bonelli Trevisan, o aparecido Antônio Alves, Zoraide Alves, Ellen Marques, o Rafa, né, Telecom, todos já estão no sorteio. O pessoal também no WhatsApp. Silvio Lainete aqui também, limpa ar-condicionados, né, a Laí de Paixão e o Jefim, o Jefferson Cardoso.
3: Obrigado, galera do timaço do Silvio Lainete, da Limpa Ar-Condicionados, que também trabalha aí, você sabe, com manutenção de lavadoras também aí. Obrigado, tamo junto, meu parceiro. Intervalinho comercial, daqui a pouquinho a gente volta.
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4: Estamos de volta com o seu Informativo RB no 88.3 FM, também nas redes sociais, principalmente no Facebook, nossa live, para você dar uma passadinha por aqui, compartilhar a nossa live, mandar o seu alô no @RádioRBFM. Fátima Costa acabou de fazer isso por aqui também, ela, a Eliane Saipe, a Cláudia Hernandes, beijão para você, queridona, obrigado pelo carinho. Também a Pâmela Pacheco, Kleber Silva Martins, a Gabriela Pereira, o Gatinho, Eugênio Gomes, galera do Posto Miller ali na rotatória da Bandeira, Lia Silva Martins, Ju Ramos, Geldo Pereira, senhor Aurélio Eletricista, precisou de uma mãozinha aí na sua residência, na sua empresa, entra no Facebook, entra no Instagram, senhor Aurélio Eletricista, e aí já dá um pulinho ali, dá uma passadinha também na página do Andreoli Pimentas, também tá aí conosco, Rafael Rodrigo, César Lima, Cris Lane, Felipe também conosco, Daniele Batista Lopes, a Ruth Silva, Antônio Dias, no Zap Zap, Dani, a Beth Pesce e a Evelyn Alves, todos participando do sorteio, e o queridão aí, Roger Pipas, um grande abraço pra você, tá lá no Racing Dib na pegada, né, meu irmão, tamo junto, um grande abraço. Fala ainda do nosso Parque Ecológico. O prefeito Lucas Serem publicou um vídeo sobre o Parque Ecológico, a revitalização, a aproximação dos jovens, da educação infantil, das famílias de volta no Parque Ecológico. A gente vai ouvir o áudio do vídeo agora.
5: Hoje eu estou num lugar muito especial para todo bebedorense. Estou aqui no Parque Ecológico. E eu assumi um compromisso com a população, lá atrás na minha campanha de reeleição, de devolver com a nossa equipe esse espaço para a nossa cidade. E a gente vai cumprir isso. A gente já desassoreou a lagoa, que era um passo importante, foi uma

0: grande obra de desassoreamento. Hoje já tem até gente pescando aqui todo final de tarde ou começo do dia. E mais importante, estamos trazendo vida para dentro do parque de novo. Hoje já temos visita das escolas aqui para conhecer duas nascentes que nós restauramos aqui dentro do parque. E vem muito trabalho nos próximos meses para deixar esse lugar como o bebedouro merece e quer ver. O Parque Ecológico vai voltar a ser um orgulho para a nossa cidade.
1: Que bom mesmo, né? Porque o Parque Ecológico é um patrimônio ambiental de Bebedouro aí e é essencial para a educação infantil da população, com certeza. Vamos falar da visita do secretário de Estado de Integração e de Inclusão Social aqui do nosso estado de São Paulo, que esteve em Bebedouro nesta segunda-feira, Dani, para reafirmar aí convênios, aliás, confirmar, assinar convênios. Tivemos Gilbertão Basile passando por aqui, tivemos o próprio secretário passando por aqui, Marcos Costa, aqui na RBFM. Vamos explicar um pouquinho mais o que ele esteve fazendo em Bebedouro na OAB, meu amigo.
2: A Prefeitura de Bebedouro assinou 3 convênios com o governo do estado de São Paulo voltados ao fortalecimento das políticas públicas de inclusão, hein? As parcerias envolvem o programa Todas em Rede, que promove autonomia, capacitação e empregabilidade para mulheres com deficiência, o Polo de Empregabilidade Inclusiva, que auxilia na inserção e permanência de pessoas com deficiência no mercado de trabalho, e o terceiro é o Centro TEA Paulista, destinado ao atendimento de pessoas com transtorno do espectro autista e seus familiares, hein? O Centro TEA, né, Paulista, foi um dos principais destaques da cerimônia. A unidade oferece atendimento multidisciplinar e atua em parceria com as áreas de saúde, educação e assistência social. Nos primeiros 2 meses de funcionamento, já foram realizados mais de 3 mil atendimentos, hein? E durante o evento, o secretário estadual dos Direitos da Pessoa com Deficiência, o Marcos da Costa, destacou a importância, né, da união entre Estado, município, universidades e entidades para ampliar o atendimento e garantir mais oportunidades e direitos às pessoas com deficiência. A iniciativa também prevê ações nas áreas de educação, tecnologia, pesquisa, esporte, empregabilidade e acessibilidade, reforçando o compromisso de Bebedouro com uma política pública cada vez mais inclusiva.
1: Excelente, meu amigo. Passando aí para educação, a ETEC de Bebedouro está oferecendo curso gratuito de empreendedorismo, aberto a toda a nossa comunidade. Então, a Escola de Inovadores terá atividades totalmente online para desenvolvimento de ideias e projetos. Os participantes poderão apresentar propostas em exposição virtual com investidores. Olha só que bacana essa notícia, hein? Vou repetir e vou detalhar. A ETEC de Bebedouro está participando aí da 21ª edição da Escola Inovadores, programa gratuito voltado ao desenvolvimento de ideias, projetos e soluções com potencial de empreendedor. Olha aí que legal, hein? A iniciativa é aberta a alunos, ex-alunos da instituição, também a comunidade em geral. As atividades serão realizadas totalmente online, organizado em trilhas de acordo com os interesses e as áreas participantes. A proposta é permitir que pessoas que tenham uma ideia, um projeto ou uma solução para algum problema possam desenvolver a iniciativa ao longo do programa, trabalhando conhecimentos, relacionamento, empreendedorismo e a inovação. Segundo as informações divulgadas pela ETEC, não é necessário já possuir empresa ou produto. O programa busca justamente auxiliar participantes no processo de transformação de ideias em propostas mais estruturadas, mostrando que a inovação pode surgir de diferentes áreas e situações do cotidiano. Ao processo final, os participantes poderão chegar à criação de um produto ou até mesmo uma empresa. Os projetos desenvolvidos também poderão participar de exposição online com presença de investidores anjos, que são empresários bom de bala, que possam colocar o dinheiro na sua ideia, no seu projeto ali, ampliando a possibilidade da apresentação de ideias construídas durante a formação. As inscrições para a Escola de Inovadores são gratuitas, realizadas pela plataforma digital Centro Paula Souza. Tá bom? Fica aí pra você. E aí o vestibulinho já tá abrindo inscrições também, né, meu amigo?
2: Agora no mês de setembro aí, né, se preparando para o vestibulinho do primeiro semestre de 2027, as inscrições que começam hoje, Vitor, quarta-feira, dia 2, e vão até 3 de novembro. A prova está marcada para 6 de dezembro, às 13h30. O processo seletivo é destinado aos interessados em ingressar nos cursos oferecidos pela unidade de Bebedouro no próximo semestre.
1: Bom, vamos passar aí para o cenário nacional para repercutir também para a nossa audiência o que está acontecendo lá no STF com relação ao ministro do STF, Alexandre de Moraes, o banqueiro Daniel Vorcaro. O caso do Banco Master voltou à tona, porque o ministro André Mendonça abriu, colocou as claras ali toda a investigação da PF com relação ao ministro Alexandre de Moraes. E aí, meu amigo, explodiu ontem 109 pedidos de impeachment do ministro Alexandre de Moraes no Senado, e agora cabe ao presidente do Senado, Davi Alcolumbre, a acatar estes pedidos de impeachment. Olha só, hein? O ministro André Mendonça, do STF, que é o relator ali do caso do Banco Master, retirou ontem o sigilo dos documentos, abriu para a imprensa no geral os registros ali da PF, onde constam os registros entre a relação do ministro Alexandre de Moraes, da sua esposa, do escritório de advocacia da esposa, com Daniel Vorcaro, dono do Banco Master, do maior escândalo de bancos aí dos últimos... do maior escândalo. O material apresenta mensagens, encontros, negociações, pedidos, carícias, elogios, favores, pedidos de informação, tipo, será que eu devo sair do país 2 dias antes de ser preso? Envolvendo aí o banqueiro, a Viviane Barsi de Moraes, que é a esposa do ministro, o ministro. O documento é uma informação de polícia judiciária de análise, elaborada pela PF, a partir de dados extraídos do celular de Vorcaro, apreendido durante a operação. O relatório encaminhado a Mendonça no último dia 27 analisa, entre outros, contatos do banqueiro com pessoas ligadas a uma suposta rede de influência. Segundo a PF, o celular de Vorcaro tinha 4 registros diferentes para o mesmo número de telefone. Alexandre de Moraes Brasília, Novo, STF Novo, Eu STF. O número foi compartilhado com Vorcaro por Fábio Faria, ex-ministro de Comunicações, em dezembro de 2023. A investigação também encontrou mensagens encaminhadas por Vorcaro ao contato identificado como Alexandre de Moraes Brasília. De acordo com o relatório, o banqueiro escrevia textos no aplicativo de notas do celular, fazia uma print da captura da tela e mandava como visualização única. A APF cruzou os horários dos registros e identificou que, em alguns casos, o envio de mensagem ocorria poucos segundos depois da captura da tela. O número associado ao contato foi confirmado a partir dos dados extraídos do aparelho. Contrato de 108 milhões. O relatório detalha também a negociação de um contrato entre o Banco Master e o escritório Barsi de Moraes, da esposa do Alexandre de Moraes. Em 11 de janeiro de 2024, Viviane enviou a Vorcaro uma minuta de prestação de serviços, um contrato de prestação de serviços ao Banco Master. A mensagem dizia: conforme conversamos, estou enviando a minuta de contrato de prestação de serviços para análise. A PF identificou que a última alteração havia sido feita pelo usuário identificado como ministro Alexandre de Moraes às 4h30 da tarde daquele dia. Uma nova versão do documento foi posteriormente enviada a Vorcaro. O relatório aponta novamente a presença do usuário ministro Alexandre de Moraes como responsável pela última modificação. Dentre tantas outras mensagens, Dani, como pedido de informação sobre devo sair do país 2 dias antes de ser preso e muito mais, explodiu. Tá em todos os telejornais, todas as plataformas de notícia. E aí, olha só, a PGR, a Procuradoria-Geral da República, Paulo Gunet, nomeado pelo presidente Lula, está pedindo o fim desta investigação e diz que Mendonça extrapolou em mandar a Polícia Federal investigar aí, envolver o ministro Alexandre de Moraes, a Viviane Barsi, no caso do Banco Master. O Procurador-Geral da República, Paulo Gunet, pediu ontem ainda, no final do dia, no começo da noite, que o ministro André Mendonça, do STF, encerre a petição que levou a Polícia Federal a aprofundar a investigação sobre a relação entre Alexandre de Moraes e Daniel Vorcaro, dono do Banco Master. Em vez de pedir mais explicações, mais informações e esclarecimento para a população, ao contrário, oculta.
2: Mas tem o nome do Paulo Gunet também em mensagens, né, Vitor? Esse deve ser o motivo aí para pedir.
1: Na manifestação enviada ao STF, Gunet afirma que Mendonça extrapolou suas atribuições ao determinar que a PF identificasse integrantes de uma suposta rede de influência e monitoramento ligada a Vorcaro. Segundo o Procurador-Geral da República, a ordem acabou levando diretamente às investigações de Moraes e ocupou quase 190 das 218 páginas do relatório. Gente, a PGR, só para você entender o que a PGR deve fazer. A PGR é a chefia do Ministério Público da União e ela deveria atuar, entre outras coisas, na defesa da ordem jurídica e dos interesses da sociedade no âmbito federal e do Ministério Público, nas funções como propor ações penais, fiscalizar o cumprimento da Constituição, das leis, defender os direitos coletivos e interesses sociais, atuar perante o STF e o STJ na questão da competência do Ministério Público, apresentar denúncias contra autoridades que tenham foro por prerrogativa de função. E aqui está sendo ao contrário, né?
2: Falando do Paulo Gunet, mensagens recuperadas pela Polícia Federal do celular de Daniel Vorcaro indicam proximidade entre o banqueiro e o Procurador-Geral da República, Paulo Gunet. Tá explicado, né? O advogado Ciro Soares aparece como principal interlocutor entre os dois. Ele foi um dos advogados que interpelaram habeas corpus no STJ para tentar reverter a primeira decisão que autorizou a prisão preventiva do Vorcaro. Entre uma das mensagens, Vitor, Gunet dizendo que estava com saudades de Vorcaro aí e tem a viagem do filho dele a Londres junto com o Vorcaro, né?
1: Gente, quem escolhe este Procurador-Geral da República? O presidente indica. O presidente da República, no caso em exercício Lula, indica o chefe da Polícia Federal, indica ministros ao STF, indica o Procurador-Geral da República. Quem é o único órgão ou instituição, quem é o único que tem poder de barrar tudo isso? O Senado. E o Senado, o que faz? E o presidente do Senado, o que faz? Passou ontem que nem uma bala de foguete na frente dos jornalistas, não falou nada, só disse na frente das câmeras que tem 109 pedidos de impeachment para o ministro Alexandre de Moraes, né? Só o Senado poderá fazer algo, mas como é que tá o Senado? Vamos aguardar aí.
2: É, o Davi Alcolumbre aí, vamos aguardar o que vai acontecer, né,
1: Vitor? É, o pior momento aí destes três poderes na história aí da nossa... do nosso país.
2: E eles discutiram ontem na corte, né, Vitor? Alexandre de Moraes e André Mendonça. A ação teria acontecido logo após o Moraes ter chamado Mendonça para conversar. Olha só, a informação foi publicada pelo Metrópolis aí, confirmada pela Jovem Pan. E também, conforme confirmado pela Jovem Pan, Moraes teria se irritado por ter sido surpreendido e então acusado o colega de mirá-lo de propósito, hein? Olha só, mais cedo Mendonça pediu à procuradoria, né, que se manifestasse sobre um relatório da Polícia Federal, que foi explicado aqui agora há pouco, que reúne as mensagens trocadas entre o ministro e o Alexandre de Moraes, né, e o Daniel Vorcaro.
1: Estas matérias lidas neste momento, neste bloco, são da fonte Jovem Pan News, Globo News, G1, para não falar que a gente lê de um portal e não lê de outro, né? E também as informações trazidas aí sobre as atribuições do Senado e da PGR são da redação da RBFM.
2: E ontem jornalistas, mesmo da Globo ali, viu, Vitor, falando que opiniões ali de cada um, né, que Alexandre de Moraes teria que se afastar ali, né, pedir um afastamento, renunciar no caso, né. A própria Rede Globo aí falando, batendo forte nesse assunto de ontem e vamos aguardar aí o que vai acontecer, né.
1: Tá, então, Mega Sena, Dani.
2: Concurso 3052, Vitor, realizado ontem, ninguém acertou 6 dezenas e o prêmio já vai a 41 milhões aí para amanhã. As dezenas sorteadas ontem, 16, 30, 40, 47, 48 e 60. A Quina teve 21 apostas ganhadoras, cada uma levou R$ 80.825,85 e a quadra 1.699 apostas ganhadoras, cada uma levando R$ 1.646,74.
1: Previsão do tempo aí para hoje, temperatura mínima na casa dos 17 graus, máxima na casa dos 25 graus. Tem uma leve previsão de chuva aí, depois dessa chuva boa que caiu no final da tarde, o dia todo ontem, também no comecinho da noite, dando uma moderada, deu uma melhorada na umidade do ar, trouxe esse clima um pouquinho mais friozinho, mas a expectativa é de que esquente um pouco mais aí de quinta para sexta e possa voltar a chover de sábado para domingo e semana que vem.
2: Véspera de feriado, já curto.
1: Aí, ei, meu Deus do céu. Temperatura agora em Bebedouro, Cidade Coração, 19, se aproximando dos 20 graus. Vai mandando o seu alô, participe com a gente. Ele, José Carlos Cobal, tá por aqui. Maria Leite, grande Renato Reco, Dulce Helena, Lia Silva Martins, Adriano Moraes, também a Rosimeire Pereira, também a Ana Luzia Bernardes Ferreira, muito obrigado pelo carinho. Rosa Maria, Devanir, Gisele Celestino, Neuza Costa, tá por aqui, mandando o seu alô pro sobrinho João. Deixa eu ver ali quem tá mandando o alô. João Moraes, desejamos a ele muito sucesso na inauguração do estabelecimento. Aí o sobrinho João Moraes tá abrindo um novo comércio em Bebedouro. A gente vai estar acompanhando. Beijo. Beijão aí. Daniela Toledo Maciel, obrigado pelo carinho. Bet PS, tamo junto! Último intervalinho comercial, daqui a pouquinho a gente volta.
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10: Olá, amigos de Bebedouro. Bom dia, ouvintes da RB 88.3 FM. No nosso encontro de hoje, eu vou pegar uma frase de Lula na sabatina da Globo, diz que ele não está preocupado com a dívida pública, e mostrar que deveria estar. A situação da dívida pública, mais da metade da dívida pública está pagando a Selic, que é um juro caríssimo, e é uma bomba relógio que vai explodir no próximo mandato presidencial. Bom, eu vou falar também de uma senhora de Ji-Paraná, Rondônia, que está sustentando 6 filhos, porque o Supremo bloqueou os bens da família, porque o marido dela foi condenado a 14 anos e está no exterior, para não estar preso. E ela está conseguindo. Né? E vou falar também sobre as ilegalidades que são premiadas com a lei de abuso de autoridade. Um dia essa lei vai ser aplicada, porque a Constituição tem que prevalecer. Primeiro assunto de hoje, eu achei muito estranho, melhor, assustador, que Lula tenha dito na sabatina na Globo: a mim não preocupa a dívida pública. Pois é, isso saiu na Globo e o jornal O Globo está mostrando que é assustadora. E sabem por quê? Porque metade da dívida paga um juro lá na Selic. É mais de 1 trilhão por ano de juro, é dinheiro posto fora. A dívida pública está em 10 trilhões e 800 bilhões e disso 5,7 trilhões são letras financeiras do Tesouro, com a taxa de juros lá em cima. Olha, só para lembrar, essas letras, na pandemia, na Covid, no governo Bolsonaro, estava em 34%. Agora, sobre o estoque total, está em 51,1%. É uma bomba relógio para o próximo mandato presidencial. Eu fiquei muito impressionado com a biografia da senhora Roberta Luxinger. Começar que esse Luxinger dela não é nada de suíço. É. O avô dela seria do Credit Suisse. É falso, é mentira. Né? Teve um acidente aéreo em que morreu uma tia dela. Ela entrou, praticamente cruzou na herança para pegar a herança, pegou nome. E foi um... A atitude dela é de... Os franceses chamam, né? Ficou marcado esse rótulo. Nouveau riche, novo rico. Né? É aquela pessoa que precisa mostrar para os outros que ganhou dinheiro. Aí compra bolsa de marca, sapato de marca, cinto de marca, roupa de marca, mala de marca, relógio de marca. Aquela coisa ridícula, né? Que o rico não faz. Né? O rico de berço não faz isso. O rico de berço prefere a vida discreta. O dinheiro do rico atrai dinheiro. O dinheiro do novo rico é gasto, mostrando para os outros a tentativa de que é rico. Bom, agora o Estadão mostra que a empresa que ela representava como lobista, uma empresa de Florianópolis, fez contratos com o governo de 81 milhões, mais com a Telebrás. Eu lembro que tem uma declaração dela, uma mensagem dela para o Lulinha, dizendo: esse ano vamos chegar a 100 milhões. Não vai dar. Depois que o Lula a chamou de pilantra, de malandra e de ter cometido uma imbecilidade, acho que vão ficar com o pé atrás em relação a ela. Eu fiquei impressionado com uma reportagem da Gazeta que mostra a senhora Vanessa Rolim de Moura, de Ji-Paraná, criando 6 filhos sem o marido, porque ele fugiu para o exterior, porque foi condenado a 14 anos por causa do 8 de janeiro. Já tinha sido preso. Antes da condenação, ele estava com tornozeleira e tal, e fugiu para o exterior. A gente não sabe onde ele está. Ele é caminhoneiro. Agora, bloquearam todos os bens da família, inclusive os caminhões. Eu vi na foto 4 caminhões. Ele começou com um, claro, 4 caminhões. Interessante que eu fui ler a lei de abuso de autoridade, peguei a lei antiga. Sabe de quando é a lei antiga? De 9 de dezembro de 1965. Em pleno regime de 64. E é dura essa lei de abuso de autoridade. Quem fizer prisão arbitrária, quem não der legítimo direito de ampla defesa, quem inventar um motivo para prender a pessoa, vai em cana. Mas aí eu vi que tem outra lei, a lei é de setembro de 2019, a lei 13.869. A primeira, se alguém tiver interesse, a lei 4.898. A lei atual, a lei vigente, trata praticamente da mesma coisa. Se a autoridade restringir o direito, o amplo direito de defesa, né, de todas as formas, há 1000 formas de fazer isso, né, se a autoridade prendeu, saindo da previsão legal... Eu fico lembrando, isso é abundante, né? A começar pela aquela perfídia de pôr as pessoas no ônibus, supostamente para irem para a rodoviária, sem saber por que estavam sendo presos, sem ouvir os seus direitos, né? Coisas que foram feitas depois, julgamentos coletivos. Estamos vivendo isso aqui. Por isso que eu gosto de ler a Constituição, coitada. Mas é a única coisa que nos salva de uma lei das selvas.
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13: Estamos de volta pro último bloco aí do seu informativo RB, já passando para o momento dos esportes, e é claro que tem um oferecimento aí do restaurante Sabor de Casa, do amigo Ítalo, da família Treviso, todo mundo lá ligadinho, e o Dani traz agora pra gente o cardápio especial do restaurante Sabor de Casa para essa quarta-feira topzera. 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
14: Mandar um alô aqui para Adriana Kátia, né, o pessoal da Academia Elite, o Jefferson, a Jussara aqui no sorteio, a Ana Paula, Jéssica Fernanda, Cláudia Rose Constantino também, Valéria Helena Maleigo, José Carlos Cobal, Maria Leite, Renato Reco, Dulce Helena, o pessoal também do WhatsApp, a Célia lá no Novo Lar, a Silvia Felipe chegando aqui agora, a Clarice na Chácara Santa Terezinha, a Rosa Maria, a Devanir lá no Alvorada também, a Gisele Celestino. Ô Vitor, teve um jogo da Série B ontem para terminar a 25ª rodada, onde o Londrina e o Juventude ficaram no 0-0, viu? E agora a classificação completa aí depois de 25 rodadas, o Juventude é o líder com 46, o Vila Nova é o segundo com 44. Quanto tempo que o Vila Nova não disputa uma Série A? Já pensou? Se subir vai ser muito bom esse time de Goiânia, hein? Criciúma é o terceiro, 44. O Novo Horizontino está se mantendo ali entre os primeiros, é o quarto com 43. O Fortaleza é o quinto com 41. E o último que está ali para disputar os playoffs, né, do terceiro ao sexto, é o CRB, garantindo uma vaga ali para os playoffs com 39 pontos. Lembrar que o primeiro e o segundo vão diretos para a Série A, e do terceiro ao sexto, playoffs para mais duas vagas, né? E lá embaixo, o 17º é o Ceará, hein, com 28. 18º, Londrina, 22. O América Mineiro é o 19º, 14. E a Ponte Preta, lanterninha, já praticamente rebaixada, com apenas 10 pontos, que a Ponte se recupere a partir do ano que vem, né? Série A do Brasileiro, Vitor, hoje vai ter aquele jogo atrasado, um deles, né? Um dos vários jogos atrasados, e é um jogo importantíssimo, porque o Flamengo vai enfrentar o Mirassol. É um jogo da quarta rodada aí do campeonato, lá no comecinho, que foi adiado, e será hoje às 19h30 no Maracanã. Os palmeirenses de olho aí nesse jogo, porque o Flamengo pode diminuir a vantagem para um ponto, e depois vai ter o confronto dos dois aí no Allianz Parque, né? Falar também agora das quartas de final da Copa do Brasil, jogo de volta ontem, jogaço na Arena MRV, lotada, com Atlético Mineiro e Cruzeiro, onde o Caio Jorge abriu o placar. Aí o primeiro jogo foi 1-1, né? E o Caio Jorge abriu o placar ontem por 1-0, só que aí o Cruzeiro perdeu, o Vidalba expulso, e o Atlético Mineiro aproveitou a pressão da torcida, o caldeirão da Arena MRV, e virou o jogo com o Vitor Hugo e o Fred no finalzinho do jogo, que caminhava para os pênaltis. O Cruzeiro, com a menos, não aguentou a pressão do Galo e o Atlético passou aí para a semifinal. Vai aguardar o vencedor de Grêmio e Inter, que vão jogar amanhã, viu? Hoje tem dois jogos, tem Vitória e Vasco no Barradão, 21h30. O primeiro jogo foi 1x0 para o Vasco em São Januário. E o outro jogo de hoje também no mesmo horário, Santos e Palmeiras na Vila Belmiro. O primeiro jogo, o Palmeiras já fez 3x0. O Palmeiras pode perder aqui por até 2 gols de diferença, que estará na semifinal da Copa do Brasil. Lembrando que a Copa do Brasil esse ano, né, Vitor? Vai o campeão e o vice aí para a Libertadores.

0: na semifinal da Copa do Brasil. Lembrando que a Copa do Brasil esse ano, né, Vitor? Vai o campeão e o vice aí pra Libertadores, né? O campeão vai pra fase de grupos e o vice pra pré-Libertadores.
1: Ô, Dani, não sei não, hein? Não sei não, mas ó, a final da Copa do Brasil aí de volta?
0: Eu tenho que confirmar porque parece que ia mudar pra jogo único. Vamos aguardar aí, né?
1: Tá no colo do Palmeiras essa Copa do Brasil, hein?
0: Eu vejo, sim, pelo elenco, pelo time, sim. Só que o Atlético tá crescendo muito aí nessa reta final, hein? Então, se for dois jogos, eu acho que o Palmeiras leva vantagem aí, né? Por jogar em casa e tentar fazer um resultado.
1: Isso dos dois jogos.
0: No jogo único já não
1: aí
0: tem...
1: Aí acho que é tudo igual, pode acontecer.
0: Pois é.
1: É isso aí, meu amigo.
0: É isso aí, amanhã a gente fala mais de esportes, lembrar do Brasileirão aí, a rodada e a Série A e Série B só no final de semana agora.
1: Claudinha Fran, meinho de semana, já tá por aqui. Claudinha, muito bom dia.
2: Bom dia, Vitor. Bom dia, Dani. Bom dia, ouvintes RB. Meinho da semana. O pessoal já fica mais animado hoje. Quartou, hein?
1: É, e lembrar que segundinha tem um feriadinho nacional.
2: 7 de setembro. Finalzinho de semana mais prolongado.
1: E segunda-feira continua tudo igual. É feriado nacional. É, já estamos de olho nesse 7 de setembro aí. Aparecido Antônio Alves, um grande abraço pra você. Obrigado pela participação. Fabiola Prata já deixando aquele alôzaço. Vai continuar ligadinho, sintonizada com a gente.
2: Ei,
1: muito bom dia. Suelen Viana também tá por aí. Ana Paula, obrigado pelo carinho. Adriana Kátia, Jéssica Fernanda, Isabel Camargo, todo mundo ligadinho aí conosco. Muito obrigado pelo carinho. E agora, bora conhecer o sortudo que vai hoje de pizza, da Pizzaria Sorriso, do amigo Vinícius. Galera lá na Hércules Pereira Hortal 2001, pertinho ali do Sambódromo. É, bora lá, Dani, bora lá, bora lá, bora lá. Que hoje... O dia é longo, daqui a pouco eu tô lá no Savenhago, 50 anos, Savenhago. Deixa eu ver quem é o sortudo ou a sortuda.
2: Olha, Nico Silvério.
1: Aí, ó, Nico Silvério, tiver ligadinho aí, ouvindo a gente, manda um alôzinho pelo Zap Zap, pelo Facebook. A gente vai te localizar, mandar o seu vale, seu voucher. Claudinha Fran, no comando da sua manhã, da Rotativa RB. Um beijo no coração, tchau, obrigado.
0: Só pra falar que vai ser jogo único, hein, Vitor? A partir desse ano, então, a final da Copa do Brasil, no dia 6 de novembro, hein? Beleza?
1: Valeu!

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1: 8 horas e 45 minutos. Bom dia para você. Obrigada pelo carinho, pela audiência. Chegando Bom Dia RB com muita música boa, gostosa. Sua participação que é tão importante para nós. Não é, Dani? Bom dia.
2: É isso aí, Claudinha. Bom dia a todos aí. Uma ótima quarta-feira. Já é o meio da semana, hein, Claudinha?
1: É, meio da semana. Que delícia. Já amanhã já é quinta para sexta. Feriadinho na segunda. Enfim, o final de semana diferente. Ah, participe com a gente, peça sua música pelo 996018304, valendo para você a pizza do Cezé. 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A gente vai sortear uma dessas para você, participe aí. 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Dani, reforça aí o WhatsApp, pessoal, já começar a chegar aí participando.
2: É o 17996018304.
1: Para começar essa manhã de quarta, Grupo Menos é Mais, brinda aí.
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1: 8 horas e 49 minutos. Começamos bem, brinda e quarta-feira já, que delícia. Grupo Menos é Mais. Quem tá com a gente aí, Dani? Temos aí o Aparecido Antônio Alves participando, filho Matheus, né? A Rose do Santa Terezinha. Vamos de raça negra hoje, tempo perdido. Claudinha. Ah, quem tá fazendo aniversário aí, Rose? Pro sorteio da Caroline, dia 25 de setembro. Alice, é, ela tá fazendo, é minha amiga. Coloca aí, por favor. Tatiana Batista, tudo bem com você? Boa quarta para nós. Silvinha Felipe no Hércules Hortal. Boa sorte, Simone Mendes. Toca aí, Claudinha. Daniele Batista, boa sorte no sorteio. Gente, tem um cachorrinho que tá desaparecido. Ele chama Menininho. Ele é do Jardim Elizabeth, é um Shih Tzu. Idoso, ceguinho de um dos olhos. Estava utilizando a blusinha aí, né? Toda estampada, colorida. Tava com uma roupinha, um olhinho, você olha para ele e já vê que ele é cego de um olho, né? Ele desapareceu sábado, agora que passou dia 29, ali no Progresso. Ele foi visto pela última vez ali próximo à cozinha piloto, no período da manhã. Alguém viu, é um Shih Tzu. Ele é mescladinho de branco com caramelo ali, né? Misturadinho ali. Gente, dá uma ligadinha quem viu, por favor, pessoal dessa região, apesar que eles andam, né? Tava aqui nessa região da cozinha piloto ali, mas a gente não sabe onde está. É, entre em contato, paga-se recompensa, até tem crianças chorando. É 9 o telefone, 9136-8080, é a Josi, né, Dani? Fala com a Josi, tá certo? Estão procurando ele, é um menininho. Quem vê aí, ó, já segura o menininho. Pode entrar em contato com a gente também. Vamos faturar? Daqui a pouquinho mais músicas.
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0: 8 horas e 57 minutos, vão chegando, vão participando, vamos passar o cardápio da Branca de Neve Marmitaria. 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Ah, nossa querida Rose do Cafran Gás, é, pedindo gás lá no Cafran, você ganha um pano de prato lindo de presente. A Tati Benfato tá com a gente também, um beijo no coração. A Dulce Helena falando do Leonardo Henrique, o sobrinho dela, e aniversariante, já tá aqui no sorteio da Caroline, né? E temos aí a Tina Turner para mandar para vocês, viu, Dulce? Com muito carinho. Isabel Pacheco no Santa Terezinha. Um beijo lindona. Tatiane Silva, capital inicial passageiro. Manda aí para nós, Claudinha. Grande abraço a todos. Vem chegando, vem participando. Agora vamos de Simone Mendes, Direitos Iguais. Silvinha Felipe, é para você. Música.

horas e 2 minutos. Ainda hoje tem baú musical internacional maravilhoso. Ainda hoje tem lado A, lado B. Tem momento gospel, tem sorteio de prêmios. 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Participem, Irani do Racindibe. Boa sorte, querida. Bete, peça também com a gente. Vão chegando, vão participando.

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0: 9:07.
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0: Ângela do Residencial Bebedouro, vamos de Fábio Júnior hoje aqui no Bom Dia RB. Joaquim Deminha Agrícola, grande abraço. Luiz Mauro, Fernanda Takai, Ritmo da Chuva na audiência com a dona Neide. Rosa Maria Chicago, olha, bom gosto musical, hein? Vardim, grande abraço, boa sorte no sorteio. E agora a gente vai atender a Dulce do Pedro Maio, Leonardo, sobrinho, aniversariante do mês de setembro, né? Tina Turner, I Don't Wanna Lose You.

0: Ai, Dom Ana Lúcio. 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Cris Laine, como vai? Bom dia. Antônia do Cláudia. Rosimeire Andrade, boa sorte no sorteio. Natália Penteado, grande abraço também. E a gente já volta com Baú Musical.
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1: 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Daniel Toledo tá na audiência, obrigada pelo carinho. Seu Jair Pereira, Dona Romilda, abençoada quarta-feira para nós. Fabiola Prata, Jorge Matheus, pergunta boba. Fabiola, vou tentar tocar hoje que eu tô cheia de pedidos. Horário, né? Uma loucura, minha linda. Baú musical agora, vamos lá então.
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1: Fernandinha Lupe, um beijo, lindona. Boa sorte no sorteio. Hoje o Baú Musical é internacional. Olha que coisa linda, que romântico. A primeira, Julio Iglesias, Devaneios.

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2: 9:28.
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2: Gente, vamos ouvir um pouco mais das músicas do Baú Musical? É, pra gente resolver aí. Tem muitas pessoas em dúvidas. As duas são lindas. Olha a primeira, Julio Iglesias, Devaneios.

0: E aí, qual será que vence hoje? Essa segunda do Luiz Miguel Labar com a primeira do Julio Iglesias, Devaneios. O Dani escolheu a dele, eu escolhi a minha. E você, já escolheu? Escolha a sua também, é rapidinha, pelo WhatsApp da emissora 99601-8304. A Nilva já abre a votação, já vai de Julio Iglesias, né? E a Clarice vai com qual, Dani?
1: Clarice, novamente, eu voto na primeira, sim.
0: Julio Iglesias.
1: Obrigada, tchau.
0: Tchau, tchau, Dona Maria Prata. Eu vou de segunda, Labarca, Claudinha. E a Dulce Helena vai com qual?
2: Sim, só eu de novo. Meu voto hoje vai na segunda. RP88.3, essa paixão é vocês.
0: E a Irani do Racim vai na primeira, Julio Iglesias. E a Rose?
3: Bom dia, Claudinha linda. Bom dia, Dani. Tudo bem com vocês?
0: Tudo joia.
3: Eu estou bem, Claudinha. Graças a Deus. Claudinha, nossas duas são lindas, maravilhosas, mas eu vou ficar com a primeira.
0: Julio Iglesias.
3: Qual das duas for ganhadora, eu peço para vocês da rádio, para todos os ouvintes e para nossa Santa Terezinha. Beijo, minha linda, até a rotativa. RB, nossa paixão é você. Tchau, tchau.
0: Tchau, tchau, a briga tá boa, hein, gente? As duas são lindas. Fabiola.
4: Bom dia, Claudinha. Bom dia, Dani, e a todos os ouvintes. Tudo bem com vocês?
0: Tudo.
4: Aqui está tudo bem, graças a Deus.
0: Maravilha.
4: A antiguinha de hoje, Claudinha. Luiz Miguel.
0: Segunda.
4: Labarca.
0: Uia.
4: Tá bom?
0: Tá bom.
4: Beijos. Feliz e abençoada quarta-feira a todos nós. RB, nossa paixão é você. Tchau, tchau.
0: Tchau, tchau. Tati Benfato, tá difícil, mas ela vai na segunda, Tati. E Zélia Martinez? Zélia Martinez vai votar em qual, hein, Dani? Ela não falou opção, né? Zélia, escreve aí rapidinho, lindona. Vardim vai na primeira. Laide Paixão e você.
5: Bom dia, Claudinha. Que é Laide Paixão. Eu fico com a primeira. Beijo.
0: Primeira, minha amiga. Benedita do Alvorada.
6: Bom dia, minha amiga linda. Tudo bem? Como
0: tudo,
6: é que tá?
0: Então, estamos bem, você?
6: Tô numa gripona aqui, mas já tá passando.
0: Vixe, tá dando essas
6: Olha,
0: gripes.
6: Eu vou de primeira opção.
0: Julio Iglesias.
6: Ganhava pra todos que estiver ouvindo. Beijo, beijo, até na outra.
0: Até, Luana Pereira.
7: Oi, Claudinha. Bom dia, tudo bem? Espero
0: Bom
7: que
0: dia.
7: Sim. Bom dia aos ouvintes, à equipe RB. Claudinha, eu estou ligadinha na rádio, viu? E no baú musical de hoje, eu vou de opção número 2.
0: Oh,
7: mas é que ganhar,
0: Luiz
7: eu ofereço
0: Miguel.
7: Para todos os ouvintes, para vocês aí da rádio e Padrina do Califórnia. Até às 11 na rotativa pelo rádio e um abençoado dia a todos.
0: Amém.
7: Ah, Claudinha, coloca o nosso nome no sorteio, por favor.
0: Boa sorte.
7: RB, nossa paixão são vocês.
0: Valeu, Luana! Daniel Toledo, que duelo, hein, Claudinha? As duas são lindas. Então, escolhe a sua, escreve aí rapidinho qual você vai. Quinha, tudo bem?
8: Bom dia, Claudinha, tudo bem?
0: Tudo bem.
8: É, eu vou na primeira.
0: Você vai na primeira?
8: Ganhar, eu ofereço para todos os ouvintes e para vocês aí da rádio. E põe meu nome no sorteio.
0: Boa sorte, Quinha. Beijos, Yara.
9: Bom dia, Claudinha.
0: Bom dia.
9: Vou ficar com a primeira opção.
0: Coloco
9: o nome de João Miguel, da Carol, da Gaia e a minha mãe.
0: Boa
9: no
0: sorte.
9: No sorteio, Claudinha?
0: Com certeza.
9: Um abraço. RB, nossa paixão é você.
0: Tchau, tchau. Ó, Luiz Mauro vai de Labarca, Luiz Miguel. Tereza do Sete Jardim.
10: Bom dia, Claudinha. Nossa, hoje vocês arrasaram.
0: Maravilhoso,
10: mas eu vou
0: né?
10: de Julio Iglesias, mas
0: você
10: a que ganhar tá valendo. Beijos.
0: Beijos. Ah, o da Gaia tá firme e forte aí. E a Ângela do Cláudia?
11: Claudinha, bom dia.
0: Bom dia.
11: Todas duas são lindas, mas vou ficar com a primeira.
0: Julio Iglesias.
11: Mandar para você, o Dani, todos os seus ouvintes. Que Deus dê uma quarta-feira abençoada a nós todos.
0: Amém, assim seja.
11: RB, nossa paixão é você e até às 11 pelo rádio.
0: Até às 11 na rotativa, Zoraide. Eu vou de primeira, Claudinha. Marilda.
12: Bom dia, Claudinha. Bom dia, Dani. Uma ótima quarta-feira abençoada para vocês. Claudinha, eu vou ficar com Julio Iglesias.
0: Com Julio Iglesias.
12: Ofereço para todos aí da rádio, para todos os ouvintes. RB, minha paixão é você. Um grande abraço, Claudinha.
0: Grande abraço, lindona Ângela Maria.
13: Oi,
0: Angela.
13: Bom dia, Claudinha.
0: Bom dia.
13: É a Ângela aqui do Residencial Bebedouro. Eu vou votar na do Julio Iglesias.
0: Primeira.
13: Maravilhosa. Linda, linda, linda. Isso aí, Claudinha. Fica com Deus.
0: Amém.
13: RB, nossa paixão é você.
0: Aê, Ângela. Crislaine vai na segunda. Dani Labarca, Vilminha de Souza.
14: Bom dia, Claudinha. Bom dia, ouvintes. Bom dia, com muita alegria, Claudinha.
0: Sempre.
15: Claudinha, eu vou ficar com a segunda, tá Olá, bom?
0: Barca.
15: Tchau, lindona. Tchau, bom tchau. Dia para todos.
0: Beijos. Ah, Tatiana Batista também vai de Labarca. Lícia, salve você.
16: Bom dia, Claudinha, lindeza. É Lícia da Estância Vila Verde, querida. Oferece uma música para nós aqui da Estância e coloca o nome da minha mãe, do da Gaia, da Yara, da Manuela, nos sorteios. Um beijo, lindona. Fica com Deus.
0: Amém.
16: Ah, e eu vou de segunda opção.
0: Segunda, tá? Labarca. Antônia do Cláudia, eu vou na primeira. Claudinha, Xandias está aqui, André, Majô, todo mundo ouvindo, tá bom? Ah, Bete Pess agora.
17: Bom dia,
0: agora.
17: Claudinha, aqui é a Bete Pess. Meu voto hoje vai na primeira, Claudinha.
0: Rúlio Iglesias. Silvinha Maciel, e você, minha querida? Bom dia. Vou na primeira também, Claudinha. Adriana do Califórnia, bom dia. Tudo bem,
18: Oi, Claudinha, bom dia, tudo bem? É do Califórnia. Claudinha, eu vou ficar com a segunda opção.
0: Labarca.
18: Que venceu, mandou.

0: Tudo bem,
1: Tri? Oi, Claudinha, bom dia, tudo bem? É a Tri do Califórnia. Claudinha, eu vou ficar com a segunda opção.
0: Labarca.
1: Que venceu, eu mando para você, todos os ouvintes, meu irmão Anderson lá na Unialto, todo o pessoal, minha sogra Analice, para a Cauane, Luana Pereira, e agradecer pelo brinde de sexta-feira, café da manhã, né? Lá na Mister Massa.
0: Que
1: maravilhoso,
0: chique.
1: Pessoal super atencioso. Foi muito bom mesmo. Muito obrigada, viu? 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Ouvindo a Claudinha Franca é super alta astral. Coloco meu nome no sorteio.
0: Boa
1: Uma
0: sorte.
1: Ótima quarta-feira a todos.
0: Tatiane Silva, eu vou de segunda. Claudinha, minha mãe Ana Neves, Dona Alice Dias Monteiro. Tá todo mundo ouvindo, o pessoal de Botafogo, Turvinha, Dona Augusta.
2: Bom dia, Claudinha. Bom dia, Dani. Uma ótima quarta-feira para vocês. Ô, Claudinho, eu fico com a primeira opção.
0: Viu?
2: E aquela que ganhar, eu ofereço para todos vocês aí da rádio.
0: Muito bem.
2: Coloca meu nome no sorteio, tá bom?
0: Boa sorte, Doricele Alves. Coloca o André. É, aniversário dele, Claudinho. Eu vou de primeira, já coloco aqui no sorteio da Caroline, minha linda. Fatiminha?
3: Claudinha, perdão, Regina. Claudinha, Fátima do Centenário.
0: Fatiminha.
3: Claudinha, eu vou na primeira.
0: Na primeira.
3: Claudinha, põe meu nome no sorteio.
0: Boa sorte.
3: Beijo, Dona Ilma. Dona Ilma.
0: Rodrigues.
3: Treviso.
0: Treviso. Oita. Grande abraço. Tem a irmã Rodrigues também que ouve. Lucy Tomazini.
4: Meu amor, você arrasou hoje, hein? Oh. Mas eu vou ficar com a primeira opção. E a nossa paixão é você, Claudinha.
0: Valeu, lindona. Daniele Batista, vou de primeira. Zélia Martinez, eu vou na segunda, Claudinha. Gilberto. Tudo bem? Aí eu vou na primeira, Rula Iglesias. E a Silvinha Felipe vai em qual, Dani?
5: Bom dia, Claudinha.
0: Bom dia,
5: Dani. Quartou.
0: Quartou, minha linda.
5: Eu também vou de primeira, Claudinha.
0: Vai de primeira, ah, meu amor.
5: Uma abençoada tá quarta-feira pra nós.
0: Amém.
5: Beijos.
0: Beijos.
5: Fica com Deus.
0: Assim seja, Roger Pipas.
6: Ei, Claudinha, bom dia, bom dia. Claudinha, eu vou na primeira também. Põe meu nome no bolo aí, Claudinha.
0: Ai.
6: Dia 9 de setembro.
0: É mesmo?
6: Melhor mês do ano.
0: Eita.
6: Valeu, Claudinha.
0: Amém, meu querido. 9 do 9. Ó, que chique. Felicidades. Daniel Toledo, eu vou na primeira, Claudinha. E aí, Isabel?
7: Oi,
0: Pacheco?
7: Claudinha. Fran, bom dia. Eu novamente. Eu vou de opção número 1.
0: Número 1.
7: Ofereço
0: um
7: a todos os ouvintes e ao pessoal da RB. RB, nossa paixão é você.
0: Valeu,
7: um
0: Isabel.
7: Abraço.
0: Um abraço. Roseli Moraes vai na segunda, Dani. Soninha.
8: Bom dia, Claudinha, linda. Eu vou ficar com a segunda, tá?
0: Segunda também.
8: Põe meu nome no sorteio. Beijo.
0: Beijos, Rosa Maria.
9: Todo mundo.
8: Bom dia.
0: Primeira opção. Opa, Ellen Marques, também vou de primeira, Claudinha. Roseli Gonçalves, bom dia, minha linda. Grande abraço a todos e deu. Ó, o Wagner Henrique vai de primeira também. Rosa Borba, Rafael e Companhia Jardinagem, curtindo. Deu a primeira, eu fui de primeira hoje. Rui Iglesias, Devaneios.

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10: 9:53.
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12: Olá, sou o treinador André Cucciaro e trago uma dica de saúde para você. Caminhada e musculação podem ser feitos no mesmo dia? Essa é uma dúvida frequente dos praticantes de exercício físico. Se for possível fazer em dias alternados, sem dúvida o rendimento de ambas as atividades será melhor. Mas se não houver essa possibilidade, você pode sim realizar as atividades no mesmo dia. Nesse caso, eu recomendo que você analise os seus objetivos com exercício físico para determinar qual atividade você fará primeiro. Se o principal objetivo é o trabalho aeróbio, faça a caminhada primeiro. Se for a musculação, então deixe a caminhada para o final. Essa foi a dica de hoje e a qualquer momento eu volto com mais dicas para você.
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10: São 9 horas e 54 minutos. Dona Magda está acompanhando a programação, vai participar do sorteio. A Marinete querida, a Estela Duarte, a Daiane Bernardes, que inclusive deixou aniversariantes aqui, a Mariana, né, dia 27, a filhinha dela já está aqui no sorteio da Caroline. A Catiúcia, amiga dela, dia 18, também está aqui. Valdeci Luiz Canela, grande abraço. E agora nós vamos para o lado A, lado B de toda quarta.
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10: Hoje escolhemos essa, olha que linda, Vanusa, Manhãs de Setembro, ano de 1973, lado A.

Tá aí, Vanusa, manhãs de setembro, lado A de hoje, ano de 73. Aí em 2014, o cantor Daniel canta essa música também num show ao vivo. Vamos ouvir?

0: Lado A, lado B de hoje, manhãs de setembro maravilhosa.
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0: São 10 horas e 3 minutos, mandar um abraço a todos que estão acompanhando o Bom Dia RB, essas canções lindas, a Beth Pesce, queridas filhas também aqui no sorteio de logo mais, a Zildete, querida, boa sorte, a Juliana Cássia, né? A Fatiminha do Centenário, ô Nelson Matias, tô sabendo, encontraram o menininho. O cachorrinho Shih Tzu, que é ceguinho de um olho, que estava desaparecido desde sábado. Graças a Deus, Deus é bom, né? Que ó, a gente ficou muito feliz aqui, viu? Vamos para um breve intervalo e a gente já volta.
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2: 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Vamos para o momento gospel de hoje. Isadora Pompeu, bênçãos que não têm fim. Preciso da tua mão,
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1: São 10 horas e 14 minutos, Maria Leite está com a gente também. E agora nós vamos fazer o sorteio, mas antes deixa eu passar o cardápio da Branca de Neve Marmitaria, que agora está em novo endereço, na Rubião Júnior, 311, um quarteirão antes da Escola Conrado Caldeira, casa nova, prédio novo, vai lá conhecer. 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A gente já volta.
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1: 10h21.
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1: E agora a gente vai ouvir o Vitor Carvalho. 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
1: 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Tatiane Silva, vamos atender você agora com o Capital Inicial Passageiro.

0: Bom dia, RB. Que delícia ter a sua companhia. Breve intervalo. A gente já volta. Não sai daí, não.
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9: 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Ô, Rosa Borba, querida Rafael e companhia, sua irmã Cristina, aniversariante neste mês de setembro, dia 28. Opa, já vamos colocar ela aqui no sorteio da Carolin. Felicidades a ela. E agora a gente vai ouvir o Vitor Carvalho, que tá lá no Savanhago, né? 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
9: 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Lícia Salve, um beijo no coração. Luiz Maciel, Sequer Logística. Gente, daqui a pouquinho às 11 tem rotativa, já estamos organizando tudo por aqui e a gente vai ver vocês aí, né, pela live, saber que vocês estão no rádio acompanhando as notícias, ficando bem informado, vai curtindo a programação da RB. Agora tem Fábio Júnior, felicidade pra Ângela do Residencial Bebedouro. Ô, Tati, olha aí, você adora.

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12: 10 horas. E 43 minutos.
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1: Pontualmente 11 horas. Bom dia, Bebedouro. Bom dia, ouvintes da região, da zona rural. Estamos na quarta-feira, meinho da semana, dia 2 de setembro de 2026. E já está no ar a edição de número 21.018 da Rotativa RB. Hoje é dia do repórter fotográfico e dia do florista. Na mesa de som, Daniel Souza. Central Técnica, Natan Molina. Apresentação, Claudinha Fran.
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1: Dr. Júnior Galvão, advogado, traz sua opinião hoje aqui na Rotativa sobre o vazamento de ontem de mensagens trocadas por Vorkar e Alexandre de Moraes. Estamos no Setembro Amarelo, mês de prevenção e conscientização ao suicídio. Cláudia Lente, coordenadora do CAPS, fala mais sobre o assunto. Silvia Mara, coordenadora do CRAM, Centro de Referência e Apoio à Mulher, conta como foi o Agosto Lilás em nossa cidade. Começou ontem no Unifafib a Feira de Profissões para alunos do ensino médio. Dr. Rafael Catani, pró-reitor, dá mais detalhes. Hoje tem bailinho da melhor idade no Centro de Cultura e Lazer Ana Guerreiro, lá no Centenário. E a Sônia Pietro, coordenadora de acessibilidade, faz um convite a todos. Vamos conferir também na edição de hoje da Rotativa RB, o Boletim Policial, as notícias do Brasil e do mundo com Alexandre Ricarte, o Time News, as informações do esporte com o apresentador De Luca e os destaques do dia comentados nos 5 minutos com Alexandre Garcia. Já está no ar Rotativa RB desta quarta-feira, 2 de setembro. Um bom dia a todos.
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0: São 11 horas e 7 minutos, Rotativa RB. Você que está ouvindo pelo rádio pode mandar um oi para a gente pelo WhatsApp da emissora 996018304. Você que tem as redes sociais, Facebook, já entra aí e manda um bom dia. A Fabiola Prata está aí na live da Rotativa. A Irani Batista, Dona Maria Prata, a Devani do Alvorada, a Maria Leite, a Elizabeth Soares, a Rose Pereira pelo rádio. Ah, pelo rádio tem muitos ouvintes, vão mandando um oi aí, a Regiane Dias já mandou. Gente, temos aí também, agora a gente já vai para o Savenhago, né, Vitor Carvalho. 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
2: Olá, ouvintes da Rotativa RB, também aí na internet, na Rádio RB FM, no Facebook, no YouTube, multiplataforma, né, RB 80 anos, é diferenciada, é a primeira, é a moderna, é a mais ouvida, é a mais gostosa, como diz Silvio César também, né? 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
0: É isso aí, Vitor Carvalho. 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Vai para lá, Isabel Pacheco, na sintonia da Rotativa. Vanderlei Silva está na live, Michele Duenas também, né? A Rose Pereira, Elizabeth. Gente, Mega Sena 3052 acumula o prêmio. Vai a 41 milhões de reais para amanhã, quinta-feira. Os números sorteados foram 16, 30, 40, 47, 48 e 60. Teve 5 acertos, onde 21 apostas ganhadoras, cada um acabou ficando com R$ 80.825,85. E teve 4 acertos, onde 1.699 apostas ganhadoras, cada um acabou levando R$ 1.646,74. Amanhã, quinta-feira, tem Mega Sena com esse prêmio em 41 milhões de reais. O Hemocentro de segunda-feira, a última coleta noturna aí, né, de agosto, conseguiu coletar 26 bolsas de sangue e foram realizados aí 3 cadastros de doação de medula óssea, tá certo? Agora, o Kleber Silva Martins acabou de entrar na live, Regiane Dias, Crislaine Felipe, Vanderlei Silva. Agora a gente vai ouvir a Silvia Mara, ela é coordenadora do CRAM, que é o Centro de Referência e Apoio à Mulher. E ela vai contar pra gente como foi o Agosto Lilás em nossa cidade aí, né? Essa causa importante no combate à violência à mulher. O mês todo teve palestras, teve eventos. A Silvia Mara tá aí, ela conta tudo pra gente.
3: Bom dia, Claudinha. Bom dia, ouvintes da Rádio Bebedouro. Mais uma vez, muito obrigado por estar dando essa oportunidade da gente estar trazendo informações sobre o CRAM, que é o Centro de Referência que atende mulheres vítimas de violência. Finalizamos o Agosto Lilás. que é uma campanha a nível nacional de conscientização e mobilização nesse enfrentamento à violência. Vivenciamos um mês com várias ações e na procura de crescer e fortalecer essa rede de apoio desse trabalho, realizamos o primeiro encontro de mulheres líderes de várias religiões na nossa cidade de Bebedouro. Pois são nesses espaços, nesses segmentos religiosos, que as mulheres procuram o primeiro refúgio. É lá que elas vão procurar alguém para ouvi-las. Tivemos outras ações. Tivemos a roda de conversa, fórum, palestras, o cinema, que foi um sucesso com o filme A Maior Mãe do Mundo. Tivemos o encontro das mulheres assistidas e o segundo, Café Lilás. Tudo isso foi possível com o apoio de empresas parceiras, de grandes parceiras mesmo, as pessoas que nos ajudam todo ano, pessoas físicas. Tivemos o apoio da Prefeitura Municipal de Bebedouro, que é muito importante, e da Secretaria do Desenvolvimento Social. É difícil ficar citando que a gente acaba esquecendo alguém, né? Participamos também de podcasts, de entrevistas e mais do que uma campanha. O Agosto Lilás é uma ação que é de multiplicadores. É uma responsabilidade de todos nós nessa luta das mulheres em situação de violência. Mais uma vez, obrigado pela oportunidade.
0: Obrigada a você, Silvia Mari, parabéns, viu, pelo Agosto Lilás, que foi recheado de coisas boas aí para evitar essa violência que vem acontecendo aí, né, contra... A Antônia do Cláudio tá pelo rádio, mandou um oi. Agora a gente vai ouvir o Dr. Rafael Catani, ele é pró-reitor do Unifafib. Ontem, lá no Unifafib, começou a feira de profissões que eles realizam todos os anos para alunos do ensino médio, né, com dicas aí para carreira, para o futuro. Então, ele conta pra gente dessa feira.
4: Olá, Claudinha, muito bom dia. É um prazer estar com você, com a sua equipe, todos os ouvintes mais uma vez. E hoje nós, o Centro Universitário Unifafib, estamos aqui para convidar todos os alunos que estão no ensino médio prestes a fazer uma escolha importante na vida, a escolha da carreira a ser seguida. E nós sabemos que é um momento muito decisivo e importante na vida desses jovens. E por isso, o Unifafib já há 4 anos promove a Feira de Profissões. Neste ano, a feira vai até sexta-feira. É um evento brilhante que recebe alunos do ensino médio aqui na instituição no período da manhã, onde esses alunos terão a oportunidade de conhecer um pouquinho de cada um dos nossos cursos e, consequentemente, cada uma das profissões que são oriundas desses cursos. Terão a oportunidade de participarem de atividades práticas realizadas pelos nossos alunos com a participação dos convidados e depois conhecer os nossos espaços específicos e os nossos laboratórios. Então, convido todos os alunos do ensino médio, toda a comunidade bebedourense da região que tenham interesse em conhecer o nosso evento, que vai até sexta-feira, no período da manhã, das 8 da manhã até o meio-dia.
0: Obrigada, doutor Rafael Catani. Você, aluno aí do ensino médio, vai lá conhecer essa feira de profissões do Unifafib, vai até sexta-feira. Interessantíssima, viu? Agora nós vamos falar, Neuzinha Borbulho, Thaís, Zoraide, nós vamos falar agora, gente, do bailinho da melhor idade. Hoje é quarta-feira, hoje é dia, às 4 da tarde começa o bailinho da melhor idade, né? No Centro de Cultura e Lazer Ana Guerreiro, que fica lá na Praça da Bíblia, lá no Centenário em frente, o Ikegami Supermercados. Sônia Pietro, ela é coordenadora de acessibilidade, ela quer convidar todo mundo. É com você, Soninha.
5: Bom dia, Claudinha. Bom dia, amigos da RB. Passando aqui, Claudinha, para fazer aquele convite especial de quarta-feira, né? Nós temos hoje, lá no Centro de Lazer e Cultura Ana Guerreiro, o nosso bailinho da melhor idade. O bailinho começa às 16 horas e ele fica ali na Praça da Bíblia, de frente ao supermercado Ikigami, no Jardim Centenário. Então eu tô passando aqui para fazer esse convite especial, e quem ainda não conhece, sinta-se à vontade para estar com a gente lá, com uma tarde maravilhosa, de música boa, bate-papo, rever os amigos, né? Então é um momento muito especial para nós, e vocês estão convidados para estar lá com a gente. Bom dia a todos e até lá.
0: Ó, Soninha querida, é hoje, bailinho da melhor idade, às 16h, lá no Centenário, em frente ao Ikegami, gente. Tatiana Batista, um beijo. Elizabeth Carvalho, obrigada pelo carinho, pela audiência, né? Agora nós vamos para o Time News, primeira edição, as notícias do Brasil e do mundo com Alexandre Ricardo.
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6: Olá, tudo bem? Eu sou Alexandre Ricardo, está começando a partir de agora mais uma edição do Time News. Vamos às informações. Nova regra do Pix amplia prazo de 30 para 80 dias para contestar devolução indevida por fraude. Empresa ligada ao Pentágono controlará 21% do petróleo da Venezuela por 100 anos. Petrobras reajusta a querosene de aviação em 13,9% e retoma parcelamento para distribuidoras. Senado vai votar empréstimo de US$1 bilhão do Banco Asiático para financiar metas climáticas do Brasil. 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
6: Já está valendo o prazo para contestar uma devolução feita pelo Mecanismo Especial de Devolução, o MED, passou de 30 para 80 dias. A mudança foi determinada pelo Banco Central e vale para quem recebeu um PIX de forma legítima, mas teve o dinheiro devolvido por causa de uma contestação fraudulenta. O golpe que motivou a mudança funciona assim. O criminoso paga uma loja, pede a devolução por uma chave diferente e depois aciona o MED alegando fraude. Com isso, o comerciante pode perder o dinheiro duas vezes,

0: A recomendação é sempre devolver pelo próprio aplicativo, usando a transação original, nunca fazendo um Pix novo. Quem for vítima deve procurar o banco o mais rápido possível e guardar comprovantes, mensagens e documentos da negociação. O governo dos Estados Unidos revelou os detalhes de um acordo com a Venezuela, pelo qual uma empresa ligada ao Pentágono vai controlar 21% das reservas de petróleo venezuelanas pelos próximos 100 anos. A empresa é a Nabep, que tem 35% das suas ações sob controle do Escritório de Capital Estratégico do Departamento de Guerra dos Estados Unidos. Pelo acordo, os americanos têm direito de comprar petróleo ao custo de produção e ainda têm preferência na compra do restante da produção. Washington também tem o poder de veto na escolha dos membros do conselho da empresa. O acordo contradiz o que disse a presidente interina da Venezuela, Delcy Rodríguez, que falou em 25 anos, não 100. A Petrobras aumentou o preço do querosene de aviação. Na prática, o combustível ficou 68 centavos mais caro por litro e passa a custar entre R$ 5,44 e R$ 5,70 nas refinarias da empresa. A empresa atribui o aumento às tensões no Oriente Médio, que afetaram a logística do mercado de petróleo. O ponto central é o Estreito de Hormuz, ao sul do Irã, por onde passavam 20% da produção mundial de óleo e gás antes da guerra. Com menos petróleo circulando, o preço subiu no mundo todo. Desde janeiro, o QAV acumulou alta de 53,3%, o equivalente a R$ 1,94 por litro a mais. Para amenizar o impacto, a Petrobras retomou o parcelamento do reajuste em setembro, permitindo que as distribuidoras paguem em 3 vezes. A Comissão de Assuntos Econômicos do Senado, a CAE, aprovou a contratação de um empréstimo de até US$ 1 bilhão junto ao Banco Asiático de Investimento em Infraestrutura, sediado na China. O dinheiro vai financiar metas climáticas do Brasil pelo programa Ecoinvest Brasil. O senador Camilo Santana, do PT do Ceará, foi o relator e pediu urgência para votar o assunto no plenário. Os recursos vão para o Tesouro Nacional e não serão aplicados diretamente em obras ambientais. O pagamento é em parcela única, no final de 20 anos, sem contrapartida da União. O Brasil se comprometeu a reduzir emissões de gases de efeito estufa entre 59% e 67% até 2035 e zerar o saldo de carbono até 2050.
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2: São 11 horas e 21 minutos. O José Carlos Cobal tá com a gente na live. A Eliane Saip, o Sérgio Treviso, né? Antônia Cleusa Devatos, o Daniel Santos, querido. Enfim, são muitos os ouvintes espalhados por toda a nossa cidade de coração. Pelo rádio também, como a Fatiminha do Centenário. Grande abraço a todos. Breve intervalo e a gente já volta falando do Setembro Amarelo, que é um mês de prevenção e conscientização ao suicídio.
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3: São 11 horas e 30 minutos, Rotativa RB. Adriana Donizete está com a gente na live, a Marli Gandra também. E pelo rádio, Beto Eletricista está acompanhando as notícias da Rotativa. Estamos no setembro amarelo, pessoal. Mês de prevenção e conscientização ao suicídio. Um assunto sério, delicado, né? E a Cláudia Lente, ela é coordenadora do CAPS. Ela vai falar mais sobre esse assunto. Vamos ouvi-la.
4: Bom dia, Claudinha Fran, bom dia, ouvintes da Rádio Bebedouro. Eu sou a Cláudia, coordenadora do CAPS 3, e hoje quero conversar com vocês sobre um tema muito importante: a nossa saúde mental e a valorização da vida. Setembro é marcado pela campanha Setembro Amarelo, um período dedicado à conscientização e à prevenção do suicídio, Claudinha. Falar sobre prevenção, cuidado e valorização da vida precisa acontecer todos os dias. Muitas vezes as pessoas enfrentam dores e sofrimentos e não conseguem expressar. Por isso, precisamos aprender a olhar com mais atenção para quem está do nosso lado, ouvir sem julgamentos e oferecer acolhimento. Em Bebedouro, a Secretaria Municipal de Saúde, juntamente ao CAPS 3, Claudinha, preparou uma programação especial durante todo o mês de setembro. Serão realizadas ações de diferentes serviços do município, levando informações, promovendo reflexão sobre a importância do cuidado com a saúde mental e da prevenção ao suicídio. Mas, Claudinha, é importante lembrar que ninguém precisa enfrentar o sofrimento sozinho. O CAPS é um espaço de acolhimento e cuidado para as pessoas que estão vivenciando intenso sofrimento psíquico. Nossa equipe está preparada para ouvir, acolher e acompanhar cada pessoa de acordo com as suas necessidades. Se você está passando por um momento difícil, procure ajuda. Converse com alguém de sua confiança e busque os serviços de saúde. E se você conhece alguém que esteja sofrendo, esteja presente. Às vezes, uma conversa, uma escuta verdadeira, uma demonstração de carinho podem fazer toda a diferença. Neste setembro amarelo, Claudinha, queremos deixar uma mensagem para toda a nossa população. A vida importa, você importa, e você não está sozinho. Cuide-se e permita-se ser cuidado. Um beijo no coração de todos, um dia abençoado.
3: Amém. Obrigada, Claudinha. CAPS, gente, à disposição de todos. 11h33, Elisabel, como vai você, querida? Fernandinha, eletricista, grande abraço. Agora nós vamos ouvir o Dr. Júnior Galvão, advogado, né? Ele vai trazer a opinião dele aqui na Rotativa sobre aquele vazamento de mensagens trocadas por Vorkar e Alexandre de Moraes ontem, que deu o que falar, hein, gente?
5: Bom dia, os ouvintes da Rotativa. Ontem, todos nós, brasileiros, ficamos constrangidos com as notícias veiculadas na imprensa sobre o vazamento e as mensagens trocadas pelo banqueiro Vorcaro, dono do Banco Master, e ministro do Supremo Tribunal, Alexandre de Moraes. Realmente foi uma coisa muito triste e feia de se ver na televisão. A própria Rede Globo sempre teve uma postura de centro-esquerda, defendendo os ministros do Supremo e também este ministro Alexandre de Moraes como defensor da democracia. Este ministro Alexandre de Moraes que condenou o presidente Bolsonaro por suposto golpe de Estado. Na verdade, não é o defensor da democracia. Ao contrário, as mensagens demonstraram e deixam uma suspeita muito grande da prática de dois crimes: crime de peculato e crime de advocacia administrativa. Peculato é um crime feito por funcionário público, e ele é um funcionário público, juiz da Suprema Corte, e advocacia administrativa é quando alguém utiliza do cargo em benefício próprio ou de terceiro. Segundo consta as mensagens,

0: é quando alguém utiliza do cargo em benefício próprio ou de terceiro. Segundo consta as mensagens, foi ele mesmo que corrigiu e fez o contrato de 130 milhões de reais que sua esposa manteve com o banqueiro Vorkaro, escritório de advocacia de sua família, tendo o contrato redigido por ele próprio. Juiz, que deveria estar distante disto. Também crime de peculato. Por que crime de peculato? O banqueiro Vorkaro mandou várias mensagens pedindo para que ele bloqueasse, suspendesse a investigação. Chegou até a informar e a perguntar para o ministro se ele teria que fugir, sair do Brasil. Ora, um funcionário público, um juiz, sabendo do cometimento de crime ou de algo irregular, deveria ter tomado providências, mas não o fez. Todas essas mensagens e este aparato, incluindo o Procurador-Geral da República, nomeado pelo presidente Lula, e o diretor da Polícia Federal, nomeado pelo presidente Lula, todos envolvidos neste esquema. Todos que estiveram em vários jantares, principalmente em Londres, saboreando charutos e uísques milionários de preços absurdos, que a população brasileira e nós aqui de baixo não temos nem ideia. Gastaram-se, parece mais, ou cerca de 50 milhões em eventos. Essas pessoas estavam juntas, trocando ideias, conversando na intimidade. E agora vazou as mensagens. A Polícia Federal investigou. Vamos torcer para que o ministro Mendonça tenha a proteção de Deus para poder continuar nesta batalha de demonstrar e mostrar para as pessoas e para o Brasil que o Supremo Tribunal Federal, que o próprio governo federal e as pessoas lá de Brasília não podem ser intocáveis. O que está acontecendo com o nosso país é inaceitável. Um presidente da República que nomeia ministros políticos que fazem do cargo para ganhar dinheiro é inconcebível. Lembramos que o ministro Mendonça foi nomeado por o ex-presidente Bolsonaro e é o único que está fazendo valer a justiça em nosso país.
1: Obrigada, doutor Júnior Galvão, pela sua participação na rotativa 11:38. Wagner Henrique está na live com a gente também. Temos notícias aqui da GCM, da polícia, vamos lá. Da GCM, nós temos aqui uma tentativa de roubo e furto qualificado. Foi nessa madrugada do dia 2. A Guarda Civil Municipal prendeu dois indivíduos em flagrante após uma sequência de crimes na região do Lago Artificial. Tudo começou na Praça Carlos Gomes, quando as câmeras de monitoramento do SIS flagraram a dupla tentando assaltar dois adolescentes para levar uma bicicleta. Os jovens reagiram, entraram em luta corporal e conseguiram salvar o bem. Com as características dos suspeitos, a GCM iniciou um cerco. O indivíduo com as iniciais ER foi capturado deitado na escadaria da Praça Centenária. Com ele, os guardas acharam R$ 224 em dinheiro e três latas de cerveja Heineken. O segundo envolvido, identificado com as iniciais RAMS, tentou fugir correndo por uma área de mata. E durante a perseguição, ele foi jogando vários objetos pelo caminho, como bijuterias e notas fiscais. Ao chegarem, né, os papéis jogados ali, os guardas descobriram que os objetos pertenciam ao comércio Varandas, que fica na Avenida Sérgio Sessa Stamato. A equipe foi até o local e constatou que a porta de aço da loja tinha acabado de ser arrombada. O dono do comércio reconheceu todos os produtos recuperados diante do flagrante de furto qualificado e tentativa de roubo. Os dois criminosos receberam voz de prisão, passaram por atendimento médico e foram encaminhados ao plantão policial, onde ficaram à disposição da justiça. Temos aqui da Polícia Militar um furto, né, que ocorreu aqui em Bebedouro. A Polícia Militar é acionada via Copom para atendimento de ocorrência de furto em estabelecimento comercial no Jardim

0: Esplanada, aqui em Bebedouro. No local, a equipe fez contato com a vítima, que relatou que a indiciada havia subtraído uma peça de carne e um suplemento proteico. Diante dos fatos, as partes foram conduzidas ao 1º Distrito Policial de Bebedouro, onde a autoridade de plantão elaborou o boletim de ocorrência de furto, ficando a indiciada à disposição da Justiça. Temos aqui também da Polícia Civil. A Justiça decreta prisão de investigado por tentativa de homicídio aqui em Bebedouro. A Polícia Civil, por meio da Delegacia de Investigações Gerais, DIG, de Bebedouro, esclareceu uma tentativa de homicídio ocorrida na manhã do dia 20 de agosto, na praça situada ao lado do Museu de Bebedouro, ali a Carlos Gomes, né? Na ocasião, um homem foi atingido por golpes de instrumento perfurocortante na região das costelas e no antebraço esquerdo. Após ser auxiliado por populares, ele recebeu atendimento médico e permaneceu internado no Hospital Regional de Bebedouro. Após análise de imagens e informações compartilhadas pelo Sistema Integrado de Segurança, o SIS, da Guarda Civil Municipal, os policiais civis identificaram TGSS, de 40 anos, como investigado pela prática do crime. As apurações indicaram que o investigado e a vítima teriam se envolvido em uma briga motivada por ciúmes. Testemunhas confirmaram o desentendimento, relataram que a vítima deixou o local ferida e pedindo socorro, e informaram que TGSS fugiu correndo após o ocorrido. A vítima, ouvida ainda enquanto permanecia hospitalizada, reconheceu o investigado como responsável pelos golpes e confirmou a motivação apurada durante as diligências. E diante dos elementos reunidos, a Polícia Civil instaurou inquérito para apurar a prática de tentativa de homicídio qualificado por motivo fútil e representou pela prisão temporária de TGSS. O pedido foi acolhido pela Justiça, que decretou a custódia do investigado e expediu o respectivo mandato de prisão. Equipes policiais realizaram diligências em endereços vinculados aí ao investigado e em outros possíveis locais onde ele poderia ser encontrado. Porém, até o momento, ele não foi localizado. Seu paradeiro é desconhecido e TGSS é considerado foragido da Justiça. Temos a notícia que contumaz furtador de residências é preso após representação da Polícia Civil. Então, a Polícia Civil de Bebedouro, por meio da Delegacia de Investigações Gerais, a DIG, obteve a prisão preventiva de AMDR, investigado pela prática reiterada de furtos em residência na Zona Norte de Bebedouro. O esclarecimento dos casos foi resultado de diligências desenvolvidas pelos investigadores da DIG e, após a residência ser alvo de furto, câmeras de monitoramento foram instaladas no imóvel. Em uma nova investida criminosa, o autor ingressou na propriedade pelo telhado e teve sua ação registrada pelo sistema de segurança. A partir da análise das imagens e de outras diligências investigativas, os policiais civis identificaram a MDR como suspeito. As investigações também evidenciaram que ele havia sido o autor de outros furtos em residências. O prejuízo causado apenas a uma das vítimas foi de aproximadamente R$14 mil. Diante dos elementos reunidos e do histórico de reiteração criminosa, a Polícia Civil representou ao Poder Judiciário pela decretação da prisão preventiva do investigado e, com o deferimento da medida judicial e a expedição do mandado, a MDR foi localizado e preso pela Polícia Militar, permanecendo à disposição da Justiça. Segundo o delegado de polícia da DIG de Bebedouro, Dr. João Vitor Silvério, a prisão é consequência do trabalho investigativo realizado pela Polícia Civil, que permitiu identificar o suspeito, demonstrar sua vinculação aos crimes e reunir elementos que fundamentaram a representação por sua prisão preventiva, bem como do empenho da Polícia Militar em apurar o seu paradeiro e capturá-lo. Vamos agora para as últimas do esporte com o apresentador De Luca. Vamos lá?
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2: Bora começar por aqui no seu rádio, na sua quarta-feira, dia 2 de setembro, mais uma edição das últimas do esporte. Comigo, De Luca, todas as informações sobre o mundo da bola. De praxe, já dá aquele grau, aumenta o som e tamo junto aqui na melhor.
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2: Vamos começar falando do Atlético de Minas, que virou o clássico contra o Cruzeiro por 2-1 ontem na Arena MRV e garantiu vaga na semifinal da Copa do Brasil. O Cruzeiro abriu o placar com Caio Jorge, que sofreu e converteu um pênalti, mas o Galo estava melhor em campo. Tudo mudou quando Lucas Villalba foi expulso com o segundo cartão amarelo. Com um a mais, Fred assumiu o jogo, deu assistência para Victor Hugo empatar e depois fez um golaço de canhota para virar. O Atlético chegou a 14 jogos sem perder. Nas semifinais, o Galo vai encarar quem passa do Grenal, que tem o jogo de volta na quinta-feira, dia 3.
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2: O Juventude ficou no 0-0 com Londrina ontem pela 25ª rodada do Brasileirão Série B em Londrina, no Paraná. Mesmo sem vencer, o time gaúcho chegou a 46 pontos e ampliou a vantagem na ponta da tabela. Antes da rodada, o Juventude tinha um ponto a mais que o Criciúma, o segundo colocado. O Londrina segue na 18ª posição com 22 pontos dentro da zona de rebaixamento.
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2: O Flamengo anunciou ontem a contratação do atacante equatoriano Antony Valencia, de 23 anos. Ele vem da Bélgica e assinou com o clube rubro-negro até 2031. O negócio ficou em torno de 5 milhões de euros, cerca de 30 milhões de reais, com o time belga mantendo 15% de uma futura venda. Na última temporada, marcou 13 gols e deu 7 assistências.
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2: O Santos fechou a contratação do lateral direito Rodinei, de 34 anos. O jogador rescindiu o contrato com o Olympiacos da Grécia e chega sem custo nenhum para o clube brasileiro. A contratação foi incentivada pelo técnico Cuca, que pediu reforço para a lateral direita. O setor conta com Igor Vinícius, enquanto Gabriel Menino está fora por lesão. Rodinei assina até o fim do ano que vem e chega como segundo reforço experiente dessa janela, depois do volante Arthur, que veio livre após sair da Juventus. Tô de volta daqui a pouquinho já com mais informações.
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0: São 11 horas e 47 minutos. 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
0: 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São 11 horas e 49 minutos, breve intervalo, a gente já volta na Rotativa.
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0: São 11 horas e 55 minutos. Gazeta de Bebedouro de hoje, trazendo a notícia aí do secretário, né, dos direitos da pessoa com deficiência, que esteve em Bebedouro segunda-feira assinando convênios. Inclusive, ele esteve aqui na rádio, a gente bateu um papo com ele, o Marcos da Costa. Então, Bebedouro firmou, na segunda-feira, dia 31, 3 convênios com o governo do estado de São Paulo para ampliar as políticas públicas voltadas às pessoas com deficiência. A Gazeta de Bebedouro trouxe essa notícia hoje. As parcerias envolvem os programas Todas em Rede, Polo de Empregabilidade Inclusiva, o PEI, e o Centro TEA Paulista, com ações de autonomia e proteção para mulheres com deficiência e inserção no mercado de trabalho. Trabalho e acolhimento de pessoas com autismo e suas famílias. Na cerimônia realizada na sede da OAB na segunda-feira, o secretário estadual Marcos da Costa destacou o Centro TEA Paulista como projeto pelo qual tem maior apreço. Segundo ele, a iniciativa foi construída com a participação de entidades, mães atípicas e universidades, além de atendimento às famílias. Auxilia os municípios na capacitação de profissionais e na criação de políticas públicas. A unidade de Bauru, primeira do interior, já realizou mais de 3 mil atendimentos em 2 meses. O evento reuniu autoridades municipais, vereadores, representantes de entidades e servidores. Vamos agora para o horário político obrigatório e a gente retorna 12 horas e 25 minutos.
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9: São 12 horas e 34 minutos. Hoje o dólar comercial está custando 5,11. O dólar turismo, 5,28. Cotação do euro, R$ 5,92. O grama do ouro, R$ 724,82. E Bitcoin, a moeda digital, R$ 393.143,06.
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11: A quarta-feira, dia 2 de setembro, será de muitas nuvens e chuva em parte do sudeste. Em São Paulo, o céu permanece encoberto na maior parte do estado, com possibilidade de chuva isolada no litoral e no leste paulista. Na capital, os termômetros variam entre 12 e 18 graus. No Rio de Janeiro, pode chover de forma isolada, com pancadas previstas principalmente no litoral norte. A capital registra mínima de 19 e máxima de 25 graus. Em Minas Gerais, há chance de chuva no centro e no leste. No Triângulo Mineiro e no oeste, predomina nebulosidade. Belo Horizonte terá

0: leste. No Triângulo Mineiro e no oeste, predomina nebulosidade. Belo Horizonte terá temperaturas entre 17 e 27 graus. Já no Espírito Santo, são esperadas pancadas de chuva com possibilidade de trovoadas no norte do estado. Em Vitória, a mínima será de 21 e a máxima de 25 graus. As informações são do Instituto Nacional de Meteorologia. Viviane Bessa, o tempo e a temperatura.
1: A previsão do tempo para Bebedouros de quarta-feira, dia 2 de setembro, dia de sol com algumas nuvens e noite de céu limpo. A mínima é de 17, a máxima é de 28 graus neste momento na cidade de Coração. 26 graus. Vamos para um breve intervalo e na sequência, 5 minutos com Alexandre Garcia.
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4: Olá, amigos de Bebedouro. Bom dia, ouvintes da RB88.3 FM. No nosso encontro de hoje, eu vou pegar uma frase de Lula na sabatina da Globo, diz que não está preocupado com a dívida pública e mostrar que deveria estar. A situação da dívida pública, mais da metade da dívida pública está pagando a Selic, que é um juro caríssimo. E é uma bomba relógio que vai explodir no próximo mandato presidencial. Bom, eu vou falar também de uma senhora de Ji-Paraná, Rondônia, que está sustentando 6 filhos, porque o Supremo bloqueou os bens da família, porque o marido dela foi condenado a 14 anos e está no exterior para não estar preso. E ela está conseguindo, né? E vou falar também sobre as ilegalidades que são premiadas com a lei de abuso de autoridade. Um dia essa lei vai ser aplicada, porque a Constituição tem que prevalecer. Primeiro assunto de hoje, eu achei muito estranho, melhor, assustador, que Lula tenha dito na sabatina na Globo: a mim não preocupa a dívida pública. Pois é, isso saiu na Globo e o jornal O Globo está mostrando que é assustadora. E sabem por quê? Porque metade da dívida paga um juro lá na Selic. É mais de 1 trilhão por ano de juro, é dinheiro posto fora. A dívida pública está em 10 trilhões e 800 bilhões e disso 5,7 trilhões são letras financeiras do Tesouro com a taxa de juros lá em cima. Olha, só para lembrar, essas letras na pandemia, na Covid, no governo Bolsonaro estava em 34%. Agora, sobre o estoque total, está em 51,1%. É uma bomba relógio para o próximo mandato presidencial. Eu fiquei muito impressionado com a biografia da senhora Roberta Luxinger. Começar que esse Luxinger dela não é nada de suíço. É. O avô dela seria do Credit Suisse. É falso, é mentira, né? Teve um acidente aéreo em que morreu uma tia dela. Ela entrou, praticamente cruzou na herança. Para pegar a herança, pegou nome e foi um... A atitude dela é de... Os franceses chamam, né? Ficou marcado esse rótulo. Nouveau riche, novo rico, né? É aquela pessoa que precisa mostrar para os outros que ganhou dinheiro. Aí compra bolsa de marca, sapato de marca, cinto de marca, roupa de marca, mala de marca, relógio de marca. Aquela coisa ridícula, né? Que o rico não faz, né? O rico de berço não faz isso. O rico de berço prefere a vida discreta. O dinheiro do rico atrai dinheiro. O dinheiro do novo rico é gasto, mostrando para os outros a tentativa de que é rico. Bom, agora o Estadão mostra que a empresa que ela representava como lobista, uma empresa de Florianópolis, fez contratos com o governo de 81 milhões, mais com a Telebrás. Eu lembro que tem uma declaração dela, uma mensagem dela para o Lulinha, dizendo: esse ano vamos chegar a 100 milhões. Não vai dar. Depois que o Lula a chamou de pilantra, de malandra, e de ter cometido uma imbecilidade, acho que vão ficar com o pé atrás em relação a ela. Eu fiquei impressionado com uma reportagem da Gazeta que mostra a senhora Vanessa Rolim de Moura, de Ji-Paraná, criando 6 filhos sem o marido, porque ele fugiu para o exterior, porque foi condenado a 14 anos por causa do 8 de janeiro. Já tinha sido preso. Antes da condenação, ele estava com tornozeleira e tal, e fugiu para o exterior. A gente não sabe onde ele está. Ele é caminhoneiro. Agora, bloquearam todos os bens da família, inclusive os caminhões. Eu vi na foto 4 caminhões. Ele começou com 1, claro. 4 caminhões. Interessante que eu fui ler a lei de abuso de autoridade, peguei a lei antiga. Sabe de quando é a lei antiga? De 9 de dezembro de 1965, em pleno regime de 64. E é dura essa lei de abuso de autoridade. Quem fizer prisão arbitrária, quem não der legítimo direito de ampla defesa, quem inventar um motivo para prender a pessoa, vai em cana. Mas aí eu vi que tem outra lei, a lei é de setembro de 2019, a lei 13.869. A primeira, se alguém tiver interesse, a lei 4.898. A lei atual, a lei vigente, trata praticamente da mesma coisa. Se a autoridade restringir o direito, o amplo direito de defesa, né, de todas as formas, há 1000 formas de fazer isso, né, se a autoridade prendeu, saindo da previsão legal, né, eu fico lembrando, isso é abundante, né, a começar pela aquela perfídia de pôr as pessoas no ônibus, supostamente para irem para a rodoviária, sem saber por que estavam sendo presos, sem ouvir os seus direitos, né. Coisas que foram feitas depois, julgamentos coletivos. Estamos vivendo isso aqui. Por isso que eu gosto de ler a Constituição, coitada. Mas é a única coisa que nos salva de uma lei das selvas. 5 minutos com Alexandre Garcia na RBFM é um oferecimento da agropecuária Nossa Senhora Aparecida. De Brasília para a RB88.3 FM, Alexandre Garcia.
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6: São 12 horas e 57 minutos. Chegamos ao final da Rotativa RB. A todos, ótima quarta-feira. Amanhã estaremos aqui no Bom Dia RB, Quintaneja. Depois, Rotativas 11 com muitas notícias. E o Silvinho, daqui a pouquinho, já assume a tarde aqui com muita alegria. Para você, ouvinte querido da RB, até amanhã. Tchau, tchau.
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1: Opa, que legal. Olá, menina. Boa tarde, menino. Como é que vocês estão aí? Tudo legal? Estamos chegando, hein? A partir de agora, aqui na 88.3 RB FM, nesta quarta-feira, hoje, dia 2 de setembro, ano de 2026, né? Muito obrigado a você pelo carinho, audiência e companhia, bebê. Tamo junto, hein? Tamo junto, tamo chegando. Ó nós aí, ó. Aí, ó. Cheguei. Vem comigo a partir de agora até as 16 na RB FM com muita música boa, a sua participação, né? O seu pedido. Fica à vontade. Tem aqui, olha, informações pra você. Tem o seu WhatsApp no 99601-8304. 99601-8304, certo? Manda seu alô, fica à vontade aí, vem comigo. Ó, parabéns a você que completa mais um aninho de vida hoje. Saúde, paz, amor, carinho, tudo de bom, felicidades pra você. Começando muito bem já com a minha primeira, hein? Tá preparado? Vamos aí, viajar aí no mundo da música. Aqui na RB FM, na melhor, na mais gostosa rádio top. Top, top, top, bebê. Acesse o nosso site aí, ó.
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1: Pra começar muito bem, Ana Castela, Loki também em Hungria. Lua, boa tarde a você.
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4: Agora tem Ana Castela, Alok. 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

Break My Sound. Boa tarde a você, ligadinho na melhor e na mais gostosa, mais ouvida. Ó, o pessoal tá ouvindo a gente lá, onde que é? O Rosival, na Fazenda Santa Aparecida, né? Também lá tá a Cíntia, isso? É, o pessoal tá na escuta lá na Fazenda, junto com o Rosival. Obrigadão, viu, meninos e meninas? Um beijo no coração de vocês aí. Onde fica a Fazenda Santa Aparecida? Fala pra mim aí, fica perto de onde, hã? É indo pra Botafogo, indo pra Colina, pra Monte Azul Paulista, pra Barretos, Estados Unidos. Fala pra mim aí, ó. Eu sei que eles estão ouvindo lá, tá digitando no zap aqui, ó. Enquanto a gente fala, o pessoal tá digitando, quer ver? Ao vivo e a cores, fala pra mim onde que é. É indo pra onde? A Fazenda Santa Aparecida aí, cadê? Perto de Andes, ó, oh, garoto. Valeu, Rosival, obrigado, viu, meu irmão? Tamo junto e misturado na melhor. Maravilha, maravilha, maravilha. Bom dia.

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10: Ó, fica ligadinho aí porque tem Menos é Mais daqui a pouquinho chegando pra você também, viu? Ah, e tem mais aí, o pessoal da Fazenda Santa Aparecida também vai curtir. Henrique e Juliano, sonho de todo casal. Galera, obrigado pelo carinho, audiência e companhia. Tamo junto, hein?
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2: 1h22, Tia Tereza, que beleza, tá ouvindo a gente lá no Tropical. Tia Tereza, boa tarde, tudo bom, minha queridona?
3: Oi, Silvinho. Oi. Boa tarde, meu lindo, tudo bem com você? Ô, Silvinho, toca pra Tia Tereza a música do Zé Ramalho.
2: Zé Ramalho.
3: Chão de Giz.
2: Nossa, essa é linda, hein?
3: Eu ofereço. Se você tocar,
2: claro, né? Claro, lógico.
3: Pro Luiz Otávio, pra você, pra tua esposa.
2: Opa, que legal.
3: Pra Antônia Pavini, minha amiga.
2: Grande dona Antônia.
3: Pra todos os ouvintes.
2: Beleza.
3: Tenha uma boa tarde. Fica com Deus. Um beijo.
2: Tchau, Tia Tereza. Tia Tereza, sabe que eu tô com saudade da dona Antônia Pavini? Lógico, da dona Antônia Pavini também. Mas olha, dos pães e bolos que a dona Antônia manda pra gente. Que delícia! Ai, deu água na boca agora. A Dani, minha esposa, Tia Tereza, viu? Ô, dona Antônia, a Dani fez um requeijão caseiro. Aff, Maria. Ó, num pãozinho caseiro. Meu Deus. Deu até a tosse aqui agora, viu?
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2: Ai, a gente toca mais músicas, fica aí que eu volto já, pera aí, ó.
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2: Muito bem, que delícia. 1h25, agora boa tarde a você. Uma ótima quarta-feira, ligadinho na melhora. E tá tudo bem com você? Tudo de boa mesmo, né? Como é que você tá aí? Acordou de bem? Acordou meio tristonho? Tá aí com problema? Meu amigo, ergue a cabeça, né? Para com isso. Eu também não acordei muito bem hoje não, viu? Falar a verdade, o Subinho não acordou muito legal não. A Dani, minha esposa, também não. Mas falei, amor, ore por Deus, para que Deus abençoe o nosso dia e coloque coisas boas. E o que tá colocando de coisas boas, meu amigo, minha mãe de Deus, é pra gente ficar assustado, né? Mas assim, assustado num bom sentido, porque é muita coisa boa que Deus tá colocando pra você que crê, pra você que confia. Entrega seus planos, entrega sua vida, entrega sua família nas mãos do Senhor, que Ele com certeza vai atribuir coisas excelentes, coisas lindas na sua vida, tá? Assim como está atribuindo na minha e da minha esposa. Eu quero que você também tenha essa luz na sua vida, essas bênçãos na sua vida, essas alegrias, assim como eu e a Dani passamos pra vocês, essa energia positiva, energia é muito mais do que positiva aqui da RBFM, tá certo? Porque você faz parte da nossa família, né? E se você faz parte da nossa família, meu amigo, coisa linda, coisa maravilhosa, viu? Mandando beijo e abraço pra minha esposa Dani Cardoso, que tá em casa lá também curtindo a programação. Amor, beijo, beijo, beijo. Vem muitas bênçãos de Deus ainda pra gente, pode crer, viu? Acredite, confie. A oração derruba tudo que é de mal que desejam pra gente, reverte em bens. Pode ter certeza disso, viu, meu amor? Te amo, amo as crianças, estamos junto e misturado sempre. Pode ter certeza aqui na RBFM. Tamo junto, bebê! 1h26 agora!
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1: 1:27. Depois você some, mas fica ligado na melhor, claro, né? 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
1: Música linda, Henrique e Juliano, Sonho de Casal, molecada, tamo junto na melhor aí, né? Curtindo a programação RBFM, a mais gostosa e a mais ouvida, até as 16 horas, só tem sucesso top pra você de verdade, aqui na mais gostosa da cidade, certinho? Vamos fazer o seguinte, vai pedindo sua música aí, a gente vai pro nosso intervalo comercial rapidinho, mas eu volto já já, lembrando você que a Mega Sena concurso 3.052 acumula, e o prêmio vai para 41 milhões de reais, né? Os números sorteados daqui a pouquinho eu falo pra você, beleza? Ó, muito obrigado a você dos sítios, das fazendas, das chácaras, de toda a cidade onde você tá ouvindo, sintonizado, a mais gostosa, a mais ouvida, muito obrigado pelo carinho de vocês, tá bom? A você que tá aí no comércio, a você que tá aí na área, na construção civil, não importa onde você está, meu amigo, o que importa é que você tá com um radinho de pilha, ou um radinho ligado à força, ou na internet pelo nosso site, curtindo e ouvindo a RBFM, a mais gostosa, a mais ouvida. Gratidão, gratidão, gratidão. Obrigado pelo carinho, audiência e companhia. 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
3: Meninos e meninas, que legal, deixa eu deixar aqui, né, registrado ao público. Ontem nós tivemos aí um pedido de ajuda para encontrar o cachorrinho menininho, né, que tava desaparecido já ali da Vila Elizabeth, cachorrinho cego do olho esquerdo. Nós até falamos aqui na RB, divulgamos nas redes sociais, né. E ontem à noite, assim que eu coloquei essa notícia no meu status do WhatsApp, um amigo meu chamado Leonardo, que trabalha com outros parceiros dele como vigilante lá na Cutrali, né, aqui em Bebedouro, falou assim: "Subinho, eu vi esse cachorrinho perto do açude, que perto de Botafogo." Falei: "Não acredito, sério, andou pra dedéu esse cachorrinho, né?" Mas fica tranquilo, que eu vou passar o rádio pros amigos aqui. Encontrando ele, a gente vai passar o rádio pra você, avisar que o cachorrinho tá aqui e pede pra família vir buscar. Legal! Era 1:30 da manhã, o Leonardo mandou vídeo do cachorrinho, fotos, né, falando que o cachorrinho tava lá, né? E de manhã, o pessoal que trocou o turno, né, acabou segurando ali o menininho, né, assim como é conhecido, o cachorrinho, segurou ele, avisamos a família e a família foi buscar o menininho. Então, para você ver como é que é a força da RBFM e também do nosso Facebook e também do nosso WhatsApp. O nosso muito obrigado a todos que confiaram em nós, né, como meio de comunicação, veículo de comunicação, para poder estar ajudando a encontrar o menininho. Então, muito obrigado, Léo, seus parceiros aí. Se não fosse vocês também, meus amigos, não teríamos nem encontrado aí o menininho desesperadamente aí, procurando a família procurando ele. Olha como é que é, hein? É ali na Vila Elizabeth, Rua Paraguai, Rua Uruguai. Ele foi encontrado lá perto de Botafogo. Menino, esse cachorrinho caminhou legal, né? E tudo com o olhinho só, tadinho. Tava tremendo, com frio, mas agora já está no braços aí dos seus proprietários, o Nelsinho, o Matias, toda a equipe dele, a família, todo mundo feliz, né? Léo, obrigado, irmão. Mais uma vez, Deus abençoe, meu queridão. Tamo junto pra ver que a força do WhatsApp, no status, no Facebook, a rádio, quando quer levar o bem, fazer o bem, faz, com certeza, sem olhar a quem, tá bom? E ó, e outra coisa, precisa pagar, como que fala, pagar recompensa não, viu? Não, Léo, né, Léo? Fez de coração. Se quiser pagar um Guaraná pros meninos, um lanchinho, beleza, mas tamo junto, fizemos de coração, com certeza, valeu? RB, nossa paixão é você, tamo junto, hein? Meu amigo Fernandinho, eletricista, boa tarde, Fernandinho, você tá bom, querido?
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1: 1h43 agora, boa tarde a você. O sorteio do concurso 3052 da Mega Sena foi realizado na noite de ontem, terça-feira, dia 1º em São Paulo. O prêmio para as apostas que acertassem as 6 dezenas era de R$34.500.000. No entanto, ninguém levou a faixa principal e o valor acumulou para 41 milhões. Então, pessoal, os números sorteados 16, 30, 40, 47, 48 e 60. 5 acertos, 21 apostas ganhadoras, R$ 80.825,85. 4 acertos, 1.699 apostas ganhadoras, levando R$ 1.646,74, tá bom? É isso daí, pessoal, vamos lá com mais música chegando, hein?
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1: Tia Tereza pediu, tô tocando, Zé Ramalho, Chão de Giz. Linda música, hein? Linda canção, Tia Tereza. Beijo, lindona!

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2: Olha, 1h49, meu amigo Joãozinho Liberato. Ô, Joãozinho, nos encontramos ali no Cláudio, perto do espaço. Eu vim fazendo motossom, né? Tem que trabalhar, né, garoto? Hã? Não é só vir pra rádio e ficar sentadinho bonitinho, não. Tem que fazer um motossom também pra ganhar um dinheirinho extra, né? Ô, Joãozinho, beleza? Boa tarde, fala comigo.
3: Ô, Silvinho, boa tarde, meu parceiro.
2: Tá você bom?
3: Manda um pra nós aí, velha infância aí, manda pra toda a rapaziada aí da RC Pintura.
2: Opa!
3: Valeu, Silvinho.
2: Legal.
3: Falei pro Rodriguinho, tá aí o Rodriguinho aqui na pegada, na maçonaria.
2: Show!
3: Valeu, Silvinho. Manda um salve pro bar do tio Chico, bar do Sandrão.
2: É nóis, hein?
3: Pedro Pascoal, cidade de coração.
2: Beleza. Manda
3: pra todo mundo que tá te ouvindo lá pro Aldo, lá que tá no centro comunitário.
2: Aí, garoto.
3: Pra todo mundo. Valeu, Silvinho.
2: Falou.
3: A Ribeira se apaixona você. Tamo junto, meu querido.
2: Falou, meu irmão. Um abraço a você, Alô Aldo, lá no centro, né, social do Pedro Pascoal. É sintonia. Radinho ligado, hein? Ô, Joãozinho, Rodriguinho. Boa, rapaziada. Tamo junto, hein? Deus abençoe. RB, nossa paixão é você. Aí, ó.

0: Música boa, música gostosa, indicação do meu amigo Joãozinho Liberato. Aí, Joãozinho, boa tarde a você, meu querido. Tamo junto, hein? Na melhor, 1h53 agora. Aguenta aí que nós vamos pro intervalo. Já já tem o Tião Carreira e Pardinho, é o caçador. O meu amigo Joaquim tá pedindo pra gente. Ele vai mandar o áudio dele já já também, né, Joaquim? Obrigadão pelo carinho. Segura aí que eu volto já já, ó.
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9: Meu amigo Joaquim, DM Agrícola, tá aqui comigo também, né? Quer mandar um alô dele. Ô Joaquim, você tá bom? Fala comigo, meu queridão. Fala aí, fala aí.
10: Boa tarde, Silvio. Meu querido.
9: Você tá bom?
10: Uma boa tarde, meu amigo.
9: É nóis, hein?
10: Boa tarde a todos os ouvintes. Como é que você tá, Silvinho?
9: Bem também.
10: E tá tudo bem também.
9: Que bom, hein?
10: Silvinho, manda mais um musicão aí.
9: Manda.
10: É um Carreiro de Pardinho, Caçador.
9: Caçador.
10: Pra vocês, pra todos os ouvintes.
9: Legal.
10: Lá pro Zé Nilton.
9: Aí, ó.
10: DMI.
9: Beleza, grande abraço a vocês, obrigado pelo carinho, tá bom? Antônia Pavini, boa tarde, Silvinho, tudo bem? Toca pra mim Couro de Boi, ó, só musicão bom, hein? É com Sérgio Reis, Couro de Boi, não é isso? Vamos tocar daqui a pouquinho, viu, dona Antônia? Boa tarde, vem comigo, ó.
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9: Tião Carreiro e Pardinho é o Caçador. Boa, Joaquim! Galera da DM Agrícola, sintonia da melhor, hein? Boa tarde a vocês, ó. Vem comigo.

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3: Conheço um velho ditado que é do tempo do Zagaio. Diz que um pai trata 10 filhos e 10 filhos não tratam o pai. 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

0: Vou te falar uma coisa, hein? Essa música, meu amigo, hein? É uma pedrada para certos filhos e filhas que abandonam pai e mãe aí, né? Em asilos, casa de recuperação, casa de repouso. Recuperação é bom, né? Também casa de repouso, né? Hã? O pai cria o filho com amor, com carinho. E a hora que mais precisa, as portas se fecham, né? Assim como se fecha, fechando, né? Ai, viu? Pelo amor de Deus, molecada. Que é isso? Vamos honrar pai e mãe sempre. Beijos e abraços e carinhos pra esses velhinhos maravilhosos, né? Que sempre cuidam dos seus filhos com educação, sempre dando educação, pra ser um bom homem, uma boa mulher. E quando precisa, a porta faz tec. E a porta faz tec. Ah, papai do céu, viu? Não, gente, espero que isso não aconteça, não, viu? Tem papai, tem mamãe, tá velhinho, cuida deles com amor, com carinho, viu? Quantas noites passaram acordados por você, né? Com febre, trocando fralda xixada, cacada, cocada. Eita, negócio do céu, viu? Tem que ver isso, né? Tem que pôr na balança o que pesa, viu? É, tá pensando o quê? Não é porque tá independente, casou aí, que vai abandonar o pai e mãe. Não é assim não, viu? Não é assim não. É, carinho, tendo muito amor, né? Tendo reciprocidade aí, tudo isso aí mesmo, né? Reciprocidade, eu não sei falar isso não. Reciprocidade, é isso aí mesmo. Tendo carinho e amor pro pai e mãe, tá bom? Beleza, fechou, viu?
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0: Ai, meu Deus, eu acho que é reciprocidade que fala o negócio. Eu vou ver aqui. Eu tenho certeza que o Nicão tá rachando o coco lá agora, né? Também quer falar difícil, mano. Fala aí, tem que ter carinho pro pai e mãe, pronto. Ah, vai pra palavra difícil, nem eu entendo o que eu tô falando, viu? Danada, não. 2:09, boa tarde a você. Vamos lá pro nosso intervalo rapidinho, volto já com mais músicas aqui na RBFM, na mais gostosa, mais ouvida. É a Rádio Top, Top, Top! É o Silvio César, o príncipe das tardes, legal! A minha amiga Edna, quero ouvir o Roberto Miranda, Silvinho! Opa, vamos tocar daqui a pouquinho. Beleza? Aguenta aí que eu volto já, rápido!
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0: Ó, só pra não ficar feio pro Silvinho aqui, a reciprocidade, né, no relacionamento é o equilíbrio dinâmico entre dar e receber afeto, atenção, respeito e cuidado entre duas pessoas, ou três, caso seja pai e mãe na relação de pai e filho, tá? Então, reciprocidade, meu amigo. Tenha sempre, viu? Que vale a pena, com certeza, e gratidão, viu?
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0: Que delícia, que gostoso. Quarta-feira maravilhosa, quarta-feira linda para você curtindo a programação. Secretário dos Direitos de PCDs, ampliações e inclusão com 3 convênios para Bebedouro, viu? Daqui a pouquinho eu tô falando para você ficar ligado aí, ó.
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6: Que delícia! 12h15, boa tarde pra você, tudo bem, tudo legalzinho, ó. Bebedouro firmou na segunda-feira, dia 31, 3 convênios com o governo do estado de São Paulo para ampliar as políticas públicas voltadas às pessoas com deficiência. As parcerias envolvem, né, os programas Todas em Rede, Polo de Empregabilidade Inclusiva, UPI, e Centro TEA Paulista, com ações de autonomia e proteção para mulheres com deficiência, inserção no mercado de trabalho e acolhimento de pessoas com autismo e suas famílias também. Na cerimônia realizada na sede da OAB Bebedouro, o secretário estadual Marcos da Costa destacou o Centro TEA Paulista como o projeto pelo qual tem maior apreço. Segundo ele, a iniciativa foi construída com a participação de entidades, mães atípicas e universidades, e além do atendimento às famílias, auxílio aos municípios na capacitação de profissionais e na criação de políticas públicas. A unidade de Bauru, primeira do interior, já realizou mais de 3 mil atendimentos em 2 meses. Olha que legal. O evento reuniu autoridades municipais, vereadores, representantes de entidades e também servidores. Beleza? 2h16 agora, a música chegando pra você.
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6: Guilherme Benuto, Simone Mendes, manda um oi aí, Gustavo Lima, retrovisor.
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0: Gustavinho Lima, retrovisor. Boa tarde a você, ligadinho, curtindo a RB FM, né? Tudo bem, tudo legalzinho. Quarta-feira linda, maravilhosa, abençoada pra você. Obrigado pelo carinho. Audiência, companhia. Edna, daqui a pouquinho tem a Roberta Miranda também, viu, minha querida? Obrigado pela sua audiência, pela sua companhia. Tamo junto, hein? 2h22, eu volto já já com mais, ó.
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9: Muito bem, Isabela, 2h26, estou recebendo aqui o Richard e também a Isabela, né? Olha que legal, tá passeando aqui na rádio, tá conhecendo a rádio, tudo bem com você? Quer dar um oi aqui no microfone com o tio? Não quer não? É, tá com vergonha, o Richard? Tá todo mundo com vergonha aqui, né? Mas não tem problema, sejam bem-vindos à RB, viu, Isabela? Você já conhecia aí, imaginava que era mais ou menos assim a rádio? É? É, já veio já, né? Você achava que o locutor era pequenininho porque cabia dentro do rádio? Não, né? Ah, cara, mentira, é pequenininho, sou pequenininho. Fique à vontade, Isabela, beijão pra você, tá bom? Gente, vamos lá com música chegando, um abraço, Richard, um abraço, viu? Obrigado pelo carinho de vocês. É isso daí, tamo junto, ó. 12h27 aqui na RBFM, bora pra cima. Com muita música boa rolando pra você na RB, vem comigo.
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9: O Edna, você pediu, tô tocando. Roberto Miranda. Vai com Deus, a outra em dois, segura! RB, nossa paixão é você, ó! Aí, ó! Shhh, bora! É pra chegamos!

0: Obrigado, Conde do Forró. Olha os corintianos aparecendo aí, meu amigo. Roger Pipa, você tá bom? Roger, como é que você tá? Fala comigo, meu querido. Fala aí, fala aí, fala aí, fala aí, fala aí.
1: Ô, Silvinho, graças a Deus, hein? O Santos tá aí, hein?
0: Olha lá, ó.
1: Vagarzinho.
2: É Corinthians.
1: É nóis, Silvinho.
0: Vai, Corinthians! Ô, Macalé, o Macalé, assim que o Santos ganhou do Macalé, ele falou assim, ó, foi roubado, mandou pra mim em casa, mano. Ô, Macalé, não foi roubado, foi um jogão de bola, vai. O menino Ney fez a diferença, né? Matou a pau, hã? Que isso, jogão, né? É, bom demais. Não vou entrar em detalhes, não. O que vale é o finalzinho. Mas tá bom. Agora nós pega hoje, hoje é quarta, né? Vamos pegar hoje o Parmeira e vamos pra cima, torcer pro menino Ney poder estar jogando, né? Tá inspirado, igual ele tava aí contra o Coringão. E vamos pra cima, nego. Vamos pra cima aí, né? E vem o porco. Vem o porco, lá vai, ó. É nóis mesmo, ó.
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7: Oi, uma ótima quarta-feira para você. Vamos começando o nosso horóscopo. Áries, Touro e Gêmeos.
6: Áries.
7: Ariano, é preciso negociar, mas também perceber com clareza que o teor das negociações não dá margem para sua alma aspirar a que tudo se solucione com facilidade. Prepare sua mente para se envolver num jogo complexo. A cor para hoje é o cinza.
6: Touro.
7: Oi, Touro. Talvez não seja possível tudo ser do jeito que você deseja. Mas se você superar as emoções que contrariam, poderá ver que o cenário vai se tornando favorável aos seus planos. Evite estacionar na contrariedade. Melhor não, viu? A cor para hoje é o amarelo.
6: Gêmeos.
7: Oi, Gêmeos. Melhor você não medir a qualidade deste momento com a régua da ansiedade, porque ela promete desastres que nunca acontecem. Essa é a função da ansiedade, mas você pode não lhe dar ouvidos e continuar em frente. A cor para hoje é o roxo. Daqui a pouquinho, Câncer, Leão e Virgem.
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5: Ó, daqui a pouquinho, Silvinho, como é meio louco aqui, não bate bem da cabeça, não. Nós vamos tocar pra você matar a saudade lá atrás, né? Homem Primata Titãs e Bete Balanço Barão Vermelho, meu amigo. Prepara então aí, ó. Essas é das antiguinhas, viu? Homem Primata, Capitalismo Selvagem. Aguenta aí, tá? É rapidinho, eu tô de volta na melhor, ó.
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6: Boa pedida, vem comigo, tá aí chegando o Titãs, Homem Primata, Barão Vermelho, Bete Balanço, boa tarde a você.
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6: Aí, ó, solta os Titãs, Homem Primata. Boa tarde, vem!

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0: Bete Balanço, Barão Vermelho, Titãs, hein? Homem Primata, opa, capitalismo selvagem. Seguinte, ó, 2h50, virou rapidinho o intervalo aqui, né? Nosso horário, peraí que eu volto já com mais músicas pra você ligado na melhor. Fica aí, ó.
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7: Nah.

0: pouquinho eu falo pra você que tentativa de roubo e furto qualificado, a GCM entrou na parada, viu? Já já eu falo essa e muitas outras pra você.
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0: 2h56, já já tem Daniel Dengo, mais uma legal demais aí, né? Pra você que tá ligadinho na melhor, beleza?
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0: Chegando ele, Daniel Dengo, boa tarde a você.
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0: Menino aí, Eduardo Costa, Sapequinha, Daniel Dengo, pra você ligadinho aqui na mais gostosa e na mais ouvida, beleza? Vamos pro nosso intervalo comercial rapidinho, eu tô de volta já, fica aí, ó.
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3: Oi, de volta na programação, você de Câncer, Leão e Virgem.
2: Câncer.
3: Oi, Câncer. Guarde para si as informações mais relevantes, sem as quais você perderia o controle sobre o que acontece. Ainda que você queira abrir o jogo, melhor conter sua língua. Isso dará a você a vantagem que a situação requer. A cor para hoje é o branco.
2: Leão.
3: Olá, Leão. O terreno é incerto e não dá para depositar inteira confiança em que as pessoas envolvidas cumprirão a parte delas. Porém, mesmo assim, não haveria real motivo para deixar a ansiedade tomar as rédeas. Confie e supere. A cor para hoje é o azul.
2: Virgem.
3: Olá, Virgem. Com mais firmeza do que habitual, você conseguirá conduzir seus interesses a uma condição mais segura. Porque o momento em que o mundo se encontra evoca essa necessidade. Mas não é fácil suprir essa demanda. A cor...

0: hoje é o verde. Daqui a pouquinho, Libra, Escorpião e Sagitário.
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5: Meninos e meninas, meu amigo Canela tá ouvindo a gente, quer ouvir Baby Consuelo, né? Aí, ó, é sem pecado, sem juízo. Ô Nicão, meu amigo Nicão, parceiraço, boa Nicão, boa tarde, meu irmão, fala comigo.
6: Fala, Silvinho, meu parceiraço.
5: E aí, tá garoto, bom? Beleza?
6: Manda um Claudinho Bochecha pra nós daquelas antigas aí, vai.
5: Demorou,
6: vamos
5: hein?
6: Vamos ver se é o cara mesmo.
5: Ô, sou não, cara.
6: Manda pro Douglas aqui, ó, pro Luquinha, pro Marcão, pra rapaziada da Serralheria Tradição.
5: Opa!
6: Tá apoiando o portão aqui.
5: Aí os caras é bom, hein?
6: Pro Roger.
5: Chique.
6: Pro Roger Pipas.
5: Roger Pipas!
6: Pro Douglas, né? Douglas já pedi já.
5: Macalé.
6: Pra toda a rapaziada da Construção Civil aí, todos seus ouvintes aí.
5: Pioio.
6: Mandou, Macalé.
5: Aí, ó.
6: Léo Lima lá do outro lado da cidade.
5: Pioio.
6: Fechou, meu.
5: Cabeção.
6: Tamo junto. Rapaz, eu ganhei a pizza de manhã, eu fui aí agora na hora do almoço aí. Ia te dar um abraço, eu não tava aí.
5: Pô, mano.
6: Mas da próxima vai dar certo.
5: Com certeza, meu irmão.
6: Falou, meu.
5: Beleza? Rei. Tamo junto, hein? Nós.
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5: Não, faz assim, se me vê pra rua aí com a motossom aí, pra não, para lá, não, dá um abraço ali, já era, viu? Se eu não parar, joga um pedaço de tijolo lá pra derrubar nós, já era. É, um pedaço de concreto aí, dá na cabeça, pá, pum, já era. É nóis, molecada, tamo junto, hein? Aguenta aí, 3 e 8, tô de volta já.
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2: Meninos e meninas, nesta madrugada do dia 2, a Guarda Municipal, né? A Guarda Civil Municipal prendeu dois indivíduos em flagrante após uma sequência de crimes na região do Lago Artificial. Tudo começou na Praça Carlos Gomes, quando as câmeras de monitoramento, né, do CIS flagraram a dupla tentando assaltar dois adolescentes para levar uma bicicleta. Os jovens reagiram, entraram em luta corporal e conseguiram salvar o bem. Com as características do suspeito, a GCM iniciou o cerco. O indivíduo, com as iniciais ER, foi capturado deitado na escadaria da Praça Centenária. Com ele, os guardas acharam R$ 224,00 em dinheiro e 3 latas de cerveja Heineken. Ó, Heineken, mano. Segundo o envolvido, identificado como iniciais RAMS, tentou fugir correndo por uma área de mata. Durante a perseguição, ele foi jogando vários objetos pelo caminho, como bijuterias e notas fiscais. Ao chegarem aos papéis jogados, os guardas descobriram que os objetos pertenciam ao comércio Varandas, que fica na Avenida Sérgio Cessa Stamato. A equipe foi até o local e constatou que a porta de aço da loja tinha acabado de ser arrombada. O dono do comércio reconheceu todos os produtos recuperados. Diante do flagrante do furto qualificado e tentativa de roubo, os dois criminosos receberam voz de prisão, passaram por atendimento médico e foram encaminhados ao plantão policial, onde ficaram à disposição da justiça, né? Rapaz, surgiu eu trabalhar honestamente hoje não, meu. Você trabalha, rapaziada, vai lá e furta, leva embora. Ah, vai, carpir um quintal, nego.
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2: Muito bem, 3h15, é a hora do alô da galera. 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
2: Juju lindona, beijo pra você, viu? Até amanhã, brigadão pelo carinho, com certeza, rapaziada, vai fazer economia. 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Obrigado pelo carinho, audiência, companhia. Amanhã a gente volta falando aqui na RB, beleza?
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2: 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A melhor música, a melhor companhia, com certeza, alto astral, é aqui na RBFM, na mais gostosa, mais ouvida. Eu, Silvio César, na sua companhia, bebê. Ô, meu amigo, Roger Pipas, Nicão, Macalé, galera toda ligadinha aí. Tem essa pra vocês agora aqui, ó. Xereta.

0: em cima da caminhonete. E pra quem não sobe e desce igual eu, o que, que nós faz? Senta que lá vem história, né? Enquanto isso, na Liga da Justiça. É, molecada, 6h23 agora aí, ó. Muito boa tarde a você, já tem peão do Chapelão, com o Ju Marques também, viu? É top demais, fica aí que eu vou pro meu intervalo rapidinho. Tô chegando com mais aqui na Melhor, bora participar comigo!
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6: Meu amigo Canela pediu Baby Consuelo, né, garoto? Tá aí ligadinho. E, rapaz, ó, sem pecado, sem juízo, tocando, rolando pra você.
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0: Coisa linda, viu? É a Baby Consuelo, tá aí ligadinho, o sucesso é de Sem Pecado e Sem Juízo de 1985, né? Meu amigo Canela pediu, curtiu, valeu Canela, abraça você, tá? Intervalo comercial, volto já com a minha última chegando pra você, ó.
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3: Olá, de volta na programação, você de Libra, Escorpião e Sagitário.
2: Libra.
3: Oi, Libra. Este é um momento tenso que precisa ser administrado com a maior sabedoria possível, para que suas reações não se tornem desproporcionais ao que realmente acontece, que não é grande coisa, apesar de parecer muito. A cor para hoje é o rosa.
2: Escorpião.
3: Oi, Escorpião. Depender de outrem não é desejável, mas é inevitável. Portanto, de pouco adianta você tentar que o cenário seja outro, no qual você detenha completa independência. Você pode apenas escolher suas dependências. A cor para hoje é o amarelo.
2: Sagitário.
3: Oi, Sagitário. As pessoas dão trabalho. Você é uma pessoa. Portanto, você também dá trabalho a alguém que precisa administrar suas idas e vindas e mudanças de humor e roteiro. Construir relacionamentos é uma ciência complicada. A cor para hoje é o laranja. Daqui a pouquinho, Capricórnio, Aquário e Peixes.
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4: Que gostoso, né? 3h42 agora. Boa tarde a você ligadinho na melhor SRBFM de Bebedouro, São Paulo, Brasil, para o mundo. Anota aí, ó. 2 de setembro de 2026. Tudo jóia com você aí. Tá tudo de bem com a vida. Tá na mais gostosa, tá na mais ouvida. Que delícia, né? Tá aqui comigo até as 4h18 ainda, pra ficarmos juntos aqui na melhor, na mais gostosa. Ó, você aguenta aí, porque sabe o quê? Tá chegando aí o Rafael Garcia.

0: Anos 90 e anos 2000, eita! Que delícia, aguenta aí, tô de volta!
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2: Ô pessoal, acabou de chegar uma notícia pra mim aqui agora, que minha amiga Simone, ela é cadeirante, né? Ela mora de frente à pracinha do Pedro Pascoal. Ela perdeu hoje cedo o seu celular, é um aparelho Moto G15, e ela necessita muito desse celular, viu? Se alguém achou esse celular, por favor, devolver pra ela. O pessoal tá ligando, só chama, né? E tá mostrando a última localização, que foi encontrado aqui no Pedro Pascoal, aí no Pedro Pascoal. Os filhos delas que trabalham lá no salão social com a gente, né? O Aldo e também o Antônio, o vulgo Sagat, pede para quem encontrar devolver para Simone, tá? O celular pode ser devolvido no centro comunitário mesmo, ou no posto de saúde, ou na casa dela, que de frente à pracinha, tá bom, pessoal? Achou aí o Moto G15, né? É da nossa amiga Simone, ela necessita muito do celular. Por favor, encontrou, devolve ele no centro social, ou no postinho de saúde, ou de frente à casa, ou de frente à Simone, né? Que a casa dela é de frente à pracinha lá, beleza? Vamos compartilhar e achar o celular da minha amiga aí, Simone. Né, Simone? Deus quiser, nós vamos achar, viu? 3h48, boa tarde a você.
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2: Rafael Garcês, amigo peão Geninho, boa tarde a você.

0: Faltando agora 9 minutinhos para as 4, tá aí, amigo peão. É Geninho, Rafael Garcês, é. Pra você ligadinho na melhor, eu volto já já, hein?
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4: Olá, de volta na programação, você de Capricórnio, Aquário e Peixes.
3: Capricórnio.
4: Oi, Capricórnio. Quando parecia que ia decolar, novas circunstâncias se agregam para complicar o cenário. Isso não é algo que você possa controlar, porque o mundo anda de ponta cabeça e produz muitos imprevistos. A cor para hoje é o verde.
3: Aquário.
4: Olá, Aquário. Evite ao máximo a precipitação, porque ainda que aquilo que se apresenta a você pareça requerer urgentes atitudes, se você confiar no tempo e respirar fundo, conseguirá lidar muito melhor com as situações. Confie. A cor para hoje é o lilás.
3: Peixes.
4: Oi, peixes. Apesar da descoordenação que irrita, você tem mais motivos para celebrar do que para se lamentar. Este é um trecho cheio de sobressaltos, mas nenhum desses indica que você deva alimentar a angústia de que tudo vai dar errado. A cor para hoje é o dourado. Galerinha, obrigada pela companhia. Até a próxima. Tchau.
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2: Meninas e meninos, opa, em cima da pinta, 4 horas pontualmente, viu? Obrigado a você aí pelo carinho, audiência, companhia. Silvinho volta amanhã aqui na melhor, na mais gostosa, na mais ouvida, beleza?
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2: Você curte agora Top 10 Sertanejas, sertanejas mais solicitadas e pedidas em nossa programação aqui na 88.3. Tchau, obrigado, beijo, valeu.
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3: Número 5. Júnior e César, Cheiro de Culpado.

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3: Número 4, Humberto e Ronaldo. Só não embaça meus forró. Participação Geninho e Mariana Fagundes.

0: 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Participação, Mariana Fagundes.
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0: Quarta-feira mais feliz aqui do seu rádio para nosso misturadão que tá chegando, hein? Nessa hora você vai curtir muita música legal, a melhor programação do rádio, com certeza, na sua rádio favorita. Hoje é dia 2 de setembro, hein? Vamos juntinhos aqui nesta hora curtir muita música legal na melhor programação do rádio, gente. Prazer estar com vocês aqui. Um abraço carinhoso aos repórteres fotográficos, hein? Hoje é o dia deles. Parabéns aí aos profissionais. Parabéns também a você que faz aniversário nesta quarta, 2 de setembro. Estamos no meio da semana. Misturadão tá chegando com música boa? Ah, já também. A gente atualiza você com as novidades da música no mundo pop. E pra começar a edição tem Diego e Arnaldo, Zé Neto e Cristiano.
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2: Cristiano junto e misturado, hein?

0: Diego e Vitor Hugo, beijei a cura na melhor programação na super quarta-feira, no nosso misturadão com música boa e também com as notícias do mundo da música. É hora de mais uma edição do Mundo Pop. 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
1: Tô chegando nesta quarta-feira meiuca da semana, dia 2 de setembro, dia do repórter fotográfico, com uma edição fresquinha do Mundo Pop pra você. Para comemorar os 20 anos do lendário Back to Black da Amy Winehouse, o álbum vai ganhar uma edição especial, com 3 CDs no dia 23 de outubro. O lançamento traz o disco original, demos inéditas, b-sides raros e a gravação completa do show da cantora em Amsterdã. Considerado um dos álbuns mais importantes do século e responsável por consagrar sucessos como Rehab e a faixa título, o projeto já está em pré-venda no site oficial da artista, com fotos e capas inéditas.
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0: Jorge, Matheus e Cauã. É o sucesso que você curte, é o sucesso que o Brasil canta pra gente. Antes teve o som do Thiaguinho, também a dupla Diego e Vitor Hugo. E abrimos a sequência com o Diego e Arnaldo e Zé Neto e Cristiano. Uma boa quarta-feira pra você. Obrigado pela companhia, pela amizade, pela escolha, pra você que sempre tá ligado com a gente de segunda a sexta-feira. Você que fica com a sintonia travada aqui nossa rádio pra curtir essa programação maravilhosa.
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1: Tamo de volta, gente. Prazer estar com vocês nesta super quarta-feira. Obrigado pela companhia, pela amizade, pelo carinho da sua audiência. Pra você que diariamente sintoniza aqui a nossa rádio pra curtir o nosso Misturadão, que traz as melhores músicas da sua rádio favorita. E agora é hora de Felipe e Rodrigo.

0: dança, aquele clima gostoso, aquela vibe, né? Aquela energia que só o Fala Mansa transmite, né, gente? Sou o Marinheiro Só. Bom, daqui a pouquinho você vai curtir o Felipe Araújo em instantes, junto com o Gustavo Lima, porque antes tem o Mundo Pop chegando com notícias da música.
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2: Voltei com a corda toda, trazendo mais uma edição nesta quarta-feira do Mundo Pop pra você. Shawn Mendes virou o rosto da nova campanha da Gucci e revelou à revista Esquire que está montando um estúdio no Brasil, onde tem passado longos períodos por conta do namoro com Bruna Marquezine, para iniciar a produção do seu próximo álbum. Após o desempenho discreto do disco Shawn 2024, o cantor se mostra animado para o novo projeto. A conexão com a música brasileira já vinha dando sinais. Durante sua passagem por Salvador no ano passado, o canadense se hospedou na casa de Ivete Sangalo, gravou com a cantora em estúdio e gravou um projeto misterioso na comunidade da Gamboa.
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Pois é, é o sonho de todo casal. Eles são demais. Marcos e Belucci. Na super quarta-feira também, Felipe Araújo com Gustavo Lima. Ainda teve o som do Fala Mansa. Também teve Leandro e Romário, junto da dupla Ícaro e Gilmar. Corações Egoístas. Bom, música boa tem de montão pra você que tá trabalhando com o rádio ligado. Obrigado pela companhia, pelo carinho da sua audiência. Todo dia temos essa hora aqui em que passamos juntinhos, curtindo muita música legal e também

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14: Já de volta, mais músicas aqui pra você curtir na sua quarta-feira. A dupla Kleber e Cauã lançou a música Mil Adjetivos, hein? Essa música, ela foi lançada em maio deste ano e é muito linda, gente. Vale a pena você curtir. Simbora com essa resenha boa demais. Essa resenha na fazenda, esse projeto

0: Jomus com Vinícius e Gustavo Lima e a medida protetiva. Ainda teve o som do Dilcinho, Olivia Rodrigo. Também teve Kleber e Cauã, Mil Adjetivos. É o sucesso que você curtiu com a gente. E assim, a gente fecha muito bem a edição de hoje, quarta-feira. Um forte abraço em cada um de vocês. Obrigado pela audiência, pela sua amizade, pela companhia também, para você que esteve comigo, tá? Amanhã já é quinta e a gente volta a se falar aqui na rádio. Um abraço especial a todos vocês e até lá.
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0: Tá aí a Lola Young, Messi fechando super bem a primeira edição de quarta-feira do seu Disparada. Deixa o rádio ligado, viu? A qualquer momento tem mais.
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2: Muito bem, estamos chegando. Ótima quarta-feira pra você, metadinha da semana. Já como passa rápido, comecinho do mês, dia 2 de setembro de 2026. Seja muito bem-vindo. Nosso Hora Extra por aqui, muita música bacana. As participações aí dos quadros informativos da minha amiga Priscila Pera com o Flash Star. Vamos conferir também o Papo Sério, conferir também o Tech World, tudo que rola no mundo da tecnologia. Hoje, quarta-feira, dia 2 de setembro, comemorando aí o dia do repórter fotográfico, dia do florista. Parabéns a esses profissionais aí, né? Muito bem. Tempinho gostoso, ensolarado hoje em Bebedouro. E vamos começar com um sonzinho internacional. Chegando por aqui, novidade, hein?
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2: Para começar muito bem a sua noite de quarta-feira.
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8: Olá, tudo bem com vocês? Eu sou Priscila Pera e vai começar o Flash Star. Tudo que tá rolando na vida das celebridades nesta quarta-feira. A atriz Marina Rui Barbosa contou em entrevista por que terminou um antigo namoro ao perceber que o ex-companheiro não torcia pelo seu sucesso. Marina, que hoje está noiva do empresário Abdul Fares, revelou que o sonho de ser mãe sempre existiu, mas que preferiu adiar a maternidade no passado para focar na carreira. Eu disse que ainda não era a hora porque eu estava no auge da minha vida. E ele me respondeu: achei que com essa idade o seu auge já teria passado, revelou a atriz. Que infeliz frase, né? A artista também contou que a falta de apoio e de elogios sinceros dentro de casa foi o ponto final para a relação. Pensei, essa pessoa está esperando o meu momento de queda? Não posso ter um homem que se incomode com o meu sucesso. Minha independência não é negociável. Aos 31 anos, Marina reafirmou o desejo de ser mãe em breve, mas deixou claro que o parceiro certo precisa somar e vibrar com cada vitória sua. Fica a dica, né? Esse foi o seu Flash Star, que volta já já.
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9: É, tá aí minha amiga Priscila Pera, trazendo a fofoquinha dos famosos, a primeira edição de hoje aqui dentro do Hora Extra, sempre em duas edições. Ela traz tudo que rola aí no mundo dos famosos, os bastidores, as fofoquinhas, pra gente ficar muito bem informado, né?
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7: Dyson lança escova de dentes com câmera e IA que dispara jatos de água por R$ 2.700. É o que eu te conto agora nesta edição novinha do Tech World, neste dia 2 de setembro, dia do repórter fotográfico.
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7: A Dyson apresentou a câmera Jet, uma escova de dentes inteligente equipada com uma câmera que captura 28 imagens por segundo. O dispositivo utiliza inteligência artificial para identificar os espaços entre os dentes em tempo real e disparar um jato de líquido localizado no local exato em até 100 milissegundos, auxiliando na limpeza profunda. O aparelho conta com um reservatório de 12,5 ml, que recarrega em apenas 3 segundos na base. As imagens da câmera podem ser acompanhadas ao vivo pelo aplicativo My Dyson e a fabricante garante ainda que nenhum vídeo é gravado ou armazenado. O produto foi lançado por cerca de R$ 2.700. E aí, você compraria uma escova dessas?
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8: Muito bem, estamos de volta, ótima noite para você, quarta-feira, metadinha da semana, dia 2 de setembro, ao vivo por aqui. E minha amiga Priscila Pera chegando com mais uma edição do Flash Star de hoje.
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12: De volta aqui com o Flash Star, eu sou Priscila Pera e tudo que tá rolando na vida dos famosos. A atriz Carolina Dickmann contou que viveu momentos inacreditáveis nas gravações do filme A Viagem, onde interpreta a personagem Diná. Em entrevista, Carolina revelou que a equipe sentiu presenças sobrenaturais e até a visita de espíritos no set. Mas o momento mais marcante foi quando um equipamento começou a funcionar sozinho, sem explicação. A gente teve visitas de pessoas espiritualistas que disseram que tinham espíritos ali. A coisa mais forte foi no dia em que a câmera começou a girar sem controle, contou a atriz. Apesar dos sustos, Carol garantiu que o clima no estúdio era de muita proteção e carinho e que a história ganhou um significado ainda mais especial para ela. O resultado promete emocionar todo mundo. Esse foi o seu Flash Star. Beijos e até.
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8: Coisa de doida essa história aí, hein, rapaz do céu. Vou nem entrar em detalhes. Ai, ai, ai. Vamos lá que tem mais som chegando. Sequência sertaneja por aqui agora.
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8: Léo Foguete, Fido Mijek, o sonzinho de Ferrugem.
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2: Redmi vaza com bateria de 10 mil mAh e hardware de topo de linha. É o que eu te conto agora, nesta nova edição do Tech World, nesta quarta-feira. Se liga aí.
1: O futuro já começou.
2: Segundo vazamentos do leaker Digital Chat Station, a Xiaomi está desenvolvendo um novo celular da linha Redmi, equipado com uma bateria de 10 mil mAh, capacidade que supera a de muitos tablets compactos. O modelo, ainda em fase de engenharia, é especulado como integrante da futura família Redmi K100. Para compensar o alto consumo energético exigido pelo processador Snapdragon 8 Elite e por uma tela grande de 1,5K com elevada taxa de atualização, o foco do dispositivo é entregar autonomia extrema para jogos e uso intenso. O projeto quer superar o padrão atual do mercado premium, que costuma variar entre 5.000 e 7.000 mAh.
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4: Uma ótima quarta-feira. Hoje, dia 2 de setembro, é dia do repórter fotográfico. E o nosso assunto do Papo Sério de hoje é o nosso coração. O coração é o motor principal da nossa vida e trabalha sem parar a cada segundo. Com o tamanho aproximado de um punho fechado, esse órgão muscular é uma verdadeira obra-prima da natureza. Ele é dividido em 4 câmaras estratégicas que garantem o fluxo contínuo de sangue para todo o organismo. Os átrios recebem o sangue que precisa de oxigênio, enquanto os ventrículos bombeiam o sangue novinho para o corpo. Suas válvulas internas funcionam como portas precisas, impedindo que o sangue volte pelo caminho errado. Com 3 camadas de proteção, ela supera qualquer máquina criada pelo ser humano. A veia cava traz o sangue de volta e a artéria aorta distribui vida para cada cantinho do seu corpo. É por isso que cuidar desse órgão vital deve ser a sua maior prioridade todos os dias. Praticar atividades físicas, manter uma alimentação equilibrada e controlar o estresse fazem toda a diferença. Consultas preventivas com o cardiologista garantem que esse ritmo perfeito nunca falhe. Escute os sinais do seu corpo e proteja o seu coração com hábitos saudáveis. Um estilo de vida equilibrado é o maior presente que você pode dar a si mesmo. Valorize a sua saúde e faça o seu coração bater mais forte por muitos anos. Cuidar de você é o melhor investimento que você pode fazer. Papo Sério fica por aqui. Até o próximo.
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5: É, tá aí as dicas de saúde do nosso Papo Sério também dentro do Hora Extra. Informações sobre o mundo dos famosos com Flash Star, sobre o mundo da tecnologia com Tech World e agora informações sobre saúde com o Papo Sério por aqui, tudo junto, misturado. Muita informação, muita música, muita coisa bacana aqui na RBFM, nossa Hora Extra nessa quarta-feira, metade da semana, início do mês de setembro, dia 2 de setembro hoje. Grande abraço pra você, tá bom? Agora 7 horas 43 minutos, quase 15 para as 8 da noite já. E o som de BTS, essa música é nova, hein?
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5: Sequência do pop internacional por aqui.
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0: ao som do The Kid Leroy, a Coldplay. Valeu demais pela sua sintonia. Não desliga o rádio, na sequência tem muito mais.
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aí, meu amigo, fala comigo, muito prazer, eu sou o Edu Ferreira e tá começando a partir de agora mais uma edição do nosso Blitz Sertanejo. Hora de você descobrir junto comigo quais são as 7 músicas mais tocadas por todo o Brasil. Hoje é quarta-feira, meio de semana, 2 de setembro, dia do repórter fotográfico. E eu já chego como? Metendo o pé na porta e escancarando o sucesso pra você. Trazendo na 7ª posição, pelo amor de Deus, Jorge Mateus com Mateus e Cauã.

essa foi a posição de número 6, Tubarões. Que essa música foi lançada aí pelo Diego e Vitor Hugo. Essa foi lançada em fevereiro do ano passado no projeto Ao Vivo em Uberlândia, recheado de sofrência e modão romântico. Uma das faixas que a gente acabou de curtir é essa aí, Tubarões, que fala de alguém que já deixou o passado para trás e não deve explicação para ninguém. Você, aliás, já deixou seu passado para trás e não deve explicação para na dica de nada de ninguém? Então sim, a fila andou, então tá bom para você. A gente vai seguindo aqui, trazendo para você a posição de número 5, que ficou para a dupla Patrícia e Manuela. Chama!

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1: Dois gumes! Fechando a primeira parte do nosso Blitz Sertanejo com a dupla Felipe Rodrigo, que cantou aí a música Dois Gumes, que fala do lado bom e do lado ruim de acabar uma relação. Essa faixa aí faz parte do projeto Velhos Hábitos, que teve uma parte gravada em Nashville, nos Estados Unidos, o berço da música country mundial. Felipe Rodrigo fechando a primeira parte do Blitz Sertanejo. Eu vou fazer aquela pausa bem rapidinha e eu volto já já.
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4: Tô de volta por aqui na melhor do seu rádio, trazendo aquela hora gostosa de a gente rememorar bons momentos. Vem chegando o nosso quadro Blitz Retro.
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4: E no quadro Blitz Retro de hoje, a gente vai curtir o sucesso dos irmãos Edson e Hudson. A música Meu Anjo, que foi lançada pela dupla no álbum Acústico ao Vivo em 2010. Essa música também foi incluída na coletânea Românticas, lançada em 2007 pela Som Livre. Então bora relembrar este grande sucesso da dupla Meu Anjo, Edson e Hudson, agora no Blitz Retro.
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Araújo, Edson e Hudson fechando o Blitz Retrô de hoje. A gente segue na contagem trazendo pra você a posição de número 3. Pra ela, Marília Saudade Mendonça, foi por conveniência. 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

0: Essa foi a posição de número 2. Kleber e Cauã, Mil Adjetivos. Essa música foi lançada no projeto Resenha na Fazenda. Essa faixa ainda traz aquela letra romântica que exalta a beleza natural e os detalhes da pessoa amada. Quando a gente ama, né? Oh, meu Deus do céu, só aquela borboleta no estômago e você não enxerga defeito nenhum. Foi isso que o Kleber e Cauã trouxe pra gente com Mil Adjetivos. Agora sim, que rufem os tambores, maestro, porque vem chegando a número 1, a mais pedida de hoje. Ficou com quem? Com quem? Com quem? Com o pai do Léo, Murilo Rufi, Saudade Estranha. Uma colaboração com o grande produtor Dudu Borges. Essa música fala sobre aquele sentimento contraditório de sentir falta de alguém, mas preferir manter a distância. Bora lá! A número 1 de hoje, Murilo Rufi, Saudade Estranha.
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0: pra quê? 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
1: e mim. E não dá tempo pra mais nada. O nosso Blitz Sertanejo vai ficando por aqui, mas não fica triste não, viu? Porque amanhã eu tô de volta por aqui na Melhor do Seu Rádio, trazendo pra você o desfile das 7 músicas mais tocadas por todo o Brasil. Tchau, um grande abraço, até amanhã. Eu fui.
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